0: técnica de nível médio, segundo o Censo Escolar da Educação Básica.
1: Hoje na apresentação da Voz do Brasil, eu, Mariana Jungmann e Luciano Seixas.
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1: Quem ainda tem dinheiro nas plataformas de apostas online, as chamadas bets, vai receber os valores diretamente na conta bancária nos próximos dias.
2: A Secretaria de Prêmios e Apostas do Ministério da Fazenda divulgou um novo cronograma para a devolução.
1: De acordo com a pasta, um total de 1 bilhão e 300 milhões de reais ainda não foram resgatados pelos usuários.
3: Foi encerrado ontem, segunda-feira, o prazo para o resgate voluntário dos valores disponíveis nas plataformas de apostas, as bets. Mas, segundo a Secretaria de Prêmios e Apostas do Ministério da Fazenda, ainda restam 1 bilhão 325 milhões de reais na carteira das bets, que devem ser devolvidos aos apostadores. A retirada vale para as empresas que tiveram a autorização de funcionamento no país. Segundo a Secretaria, um dos fatos para a demora na retirada é a quantidade de contas com valores reduzidos. Pelo menos 86 milhões de contas possuem saldos de até 99 centavos, totalizando mais de 15 milhões de reais. Agora, as empresas têm até amanhã, dia 7, para informar as instituições financeiras os saldos de cada apostador. De acordo com o ministro da Fazenda, Dario Durigan, o dinheiro deve estar disponível nas contas entre os dias 9 e 14 de outubro.
4: As bets vão ter que informar para os bancos qual é o saldo no seu CPF que ficou lá sobrando. E os bancos, no dia 9 a 14 de outubro, vão devolver o seu dinheiro. Caso tenha qualquer problema, a Caixa vai receber o recurso e intermediar a devolução do seu dinheiro. Não confie em sites, em links que te mandarem, que facilitem a devolução do seu dinheiro.
3: O fim das atividades das bets no país foi determinado por uma medida provisória. Só no dia de hoje, 1.500 sites de plataformas de apostas foram derrubados. Com isso, a partir desta terça-feira, os sites de aplicativos das plataformas deverão ficar indisponíveis. Reportagem Nazi Brum.
2: E para fortalecer as ações de combate à oferta de apostas de cota fixa no país, o Ministério da Justiça e Segurança criou novas estruturas no âmbito da Secretaria Nacional do Consumidor, a Senacom.
1: O Departamento de Fiscalização e Prevenção de Danos ao Consumidor vai atuar na prevenção e repressão das apostas ilegais e também na manipulação de resultados esportivos.
2: Já a Secretaria Nacional de Direitos Digitais vai acompanhar sistemas e políticas adotados pelas plataformas, analisar relatórios de transparência e notificar provedores e aplicativos que violem a medida provisória.
1: Pagar a mesma conta duas vezes por engano ou ter dor de cabeça com golpes e fraudes são alguns dos problemas enfrentados pelos usuários do Pix.
2: Para evitar situações como essas, o Banco Central aprovou novas regras para reforçar as operações financeiras no país.
1: Além de novas medidas de segurança, trabalhadores poderão utilizar o Pix automático em contas salários para pagamentos recorrentes.
5: O Banco Central aprovou novas regras para aperfeiçoar o Pix, ampliar suas funcionalidades e reforçar a segurança do sistema. As mudanças incluem novidades no Pix automático, regras específicas para cobranças híbridas e novos procedimentos contra fraudes. A partir de 1º de julho de 2027, o Pix automático poderá ser usado em contas salários para pagamentos recorrentes autorizados pelo cliente. A medida amplia as possibilidades de uso da ferramenta, mantendo as restrições já existentes para recebimento e outras operações nessas contas. Outra novidade envolve a cobrança híbrida, que reúne boleto e QR Code do Pix no mesmo documento. Para evitar pagamentos em duplicidade, a nova regra determina o cancelamento automático de um dos instrumentos assim que o outro for pago. Em caso de falhas, o regulamento define responsabilidades das instituições que devem comunicar ao usuário quando houver registro de suspeita de fraude, informar a data da marcação e permitir a revisão da medida. Se a suspeita não for confirmada, o registro deve ser cancelado. Claudimário Carvalho, para a Voz do Brasil.
2: A balança comercial brasileira registrou superávit de 7 bilhões 740 milhões de dólares em setembro, uma alta de 146% em relação ao mesmo período do ano passado.
1: Isso significa que o Brasil vendeu mais mercadorias e serviços para outros países.

0: países do que comprou, resultando em um saldo positivo para a economia do país.
1: Os dados foram divulgados hoje pela Secretaria de Comércio Exterior do Ministério do Desenvolvimento, Indústria, Comércio e Serviços.
0: Os destaques nas vendas foram para o petróleo bruto, minério de cobre, combustíveis, soja, farelo de soja e café não torrado.
1: Aparelhos auditivos, cadeiras de rodas, camas hospitalares e até mesmo mudanças em imóveis para pessoas com algum tipo de deficiência.
0: Esses são alguns dos itens que podem ser financiados através de crédito acessibilidade, que oferece linha de crédito nos bancos públicos federais para aquisição de produtos e serviços de tecnologia assistiva.
1: Os equipamentos e dispositivos são voltados para dar mais autonomia e independência às pessoas com deficiência.
0: Saiba mais na reportagem de Luana Karen.
2: A linha de crédito Acessibilidade financia a compra de equipamentos, dispositivos e soluções que ajudem na autonomia de pessoas com deficiência. Isadora Nascimento, secretária nacional dos Direitos da Pessoa com Deficiência do Ministério dos Direitos Humanos e Cidadania, lista os itens mais procurados para financiamento.
3: Aparelhos para audição, amplificação sonora, cama hospitalar e também cadeira de rodas, que podem ser elétricas.
2: Entre os demais itens financiáveis estão órteses, próteses e dispositivos de acessibilidade para computadores. A linha também contempla o financiamento de adaptações em imóveis residenciais para acessibilidade. Tanto o Banco do Brasil quanto a Caixa Econômica oferecem a linha de crédito. Sérgio Fernandes de Carvalho Júnior, porta-voz do Banco do Brasil, detalha as condições oferecidas pelo banco.
4: O crédito é destinado a pessoas com renda mensal de até 10 salários mínimos. Os valores financiados podem variar entre R$ 70 e R$ 30 mil reais e podem financiar até 100% do valor do produto ou do serviço adquirido. O prazo para pagamento é de até 60 meses. A taxa de juros é de 6% ao ano para quem possui renda de até 5 salários mínimos e de 7,5% ao ano para quem possui renda acima de 5 e até 10 salários mínimos.
2: A concessão do financiamento depende da análise de crédito e dos requisitos de cada banco. Por isso, o interessado deve consultar a instituição financeira antes da contratação para verificar valores disponíveis, taxas, prazos e documentação necessária. Reportagem Luana Karen.
1: Uma plataforma digital reúne informações de voluntários da Força Nacional do SUS que atuam em desastres e emergências de saúde pública.
0: É o Sou Força, que já conta com 3 mil profissionais cadastrados.
1: Os profissionais podem ajudar em cenários de desastres naturais, epidemias e até mesmo para conter os impactos do fenômeno El Niño.
5: O sistema foi criado para organizar a força de trabalho e a mobilização de profissionais voluntários que desejam atuar em desastres e emergências de saúde pública por meio da Força Nacional do SUS. Na plataforma digital Sou Força, estão reunidas informações sobre formação, competências, experiências e disponibilidade de cada profissional cadastrado. Rodrigo Stabile, diretor da Força Nacional do SUS, exemplifica como esses dados são usados na prática.
6: Aconteceu um deslizamento de terra numa tal região. Então eu sei que eu vou precisar de profissionais da logística, profissionais da enfermagem e de medicina. Eu tenho capacidade agora de acionar o voluntário, saber se ele está disponível para aquela missão.
5: O sistema Sou Força, criado em parceria com a Universidade de Brasília, conta com cerca de 3 mil profissionais voluntários cadastrados atualmente. Para Jonas Brandt, epidemiologista e professor do Departamento de Saúde Coletiva da UNB, a ferramenta vai ser uma ajuda importante no enfrentamento dos efeitos de fenômenos climáticos como o El Niño.
7: Cada vez mais a gente tem aumentado essa frequência dos eventos extremos, as mudanças climáticas. O Brasil é um país que tem perspectivas de ser muito afetado pelo El Niño, seja na região norte do Brasil por causa da seca, seja seja na região sul do Brasil por causa das chuvas. Ter essa lista organizada é muito importante para que a gente possa dar conta dessa resposta esse ano.
5: Quem deseja se voluntariar pode acessar o sistema diretamente pelo site plataforma-fnsus.saude.gov.br. Reportagem Luciana Colares de Holanda.
0: Calor acima do normal, risco de incêndios florestais e mudanças extremas no volume de chuvas.
1: Outubro chegou e os brasileiros vão continuar sentindo os impactos do El Niño em diferentes regiões do país.
0: A previsão dos Centros Nacionais de Monitoramento indica que o fenômeno tem mais de 95% de chance de atingir intensidade muito forte entre outubro e dezembro, com efeitos que devem se prolongar até o início do ano que vem.
8: O Instituto Nacional de Pesquisas Espaciais, INPE, e o Centro Nacional de Monitoramento e Alertas de Desastres Naturais, CEMADEM, alertam para os efeitos do El Niño em todo o país. A quarta edição do painel El Niño 2026-2027 atualiza o cenário do fenômeno climático no Brasil. Entre outubro e dezembro, há probabilidade superior a 95% de que o El Niño alcance intensidade muito forte. Os estudos indicam que o fenômeno deve permanecer pelo menos até o início de 2027. A previsão indica probabilidade de chuva acima da média na região sul, em parte do sudeste e no leste do nordeste. Já em grande parte do norte e em áreas do nordeste e centro-oeste, a tendência é de volumes abaixo da média. As temperaturas devem permanecer acima do normal em quase todo o país. Na agricultura, a menor disponibilidade de água no solo no centro-norte pode interferir na germinação e no estabelecimento da soja da safra 2026-2027, além de afetar pastagens e a oferta de água para os rebanhos. No sul, a maior disponibilidade hídrica favorece o milho de primeira safra, mas o excesso de umidade pode aumentar a ocorrência de doenças no trigo e dificultar a semeadura da soja e do arroz irrigado.
1: Ainda falando de El Niño, para garantir uma boa safra, um dos pontos que o produtor rural deve observar é a previsão do tempo.
0: Com essa informação, é possível definir a melhor época para plantar, reduzindo o risco de perda.
1: E com previsão de intensidade do fenômeno climático, os dados sobre temperatura e clima passam a ser ainda mais importantes.
0: Agora, o agricultor pode contar com mais uma ferramenta, uma página oficial com informações e orientações sobre o El Niño e seus possíveis impactos na agricultura e na pecuária brasileira.
9: Excesso de chuvas ou longos períodos de seca. O fenômeno El Niño deve trazer grandes desafios para a agricultura nos próximos meses. Por isso, o Ministério da Agricultura e Pecuária, em conjunto com o IMET, Instituto Nacional de Meteorologia, criou um site com o objetivo de oferecer prevenção e mitigação para os agricultores. A página traz, por exemplo, informações como clima, seguro rural, zoneamento agrícola de risco climático, assistência técnica e formas de crédito rural. Também estão disponíveis avisos meteorológicos de eventos severos, previsão do tempo para capitais brasileiras e informações técnicas voltadas à agricultura, incluindo tecnologias de ponta desenvolvidas pela empresa brasileira de pesquisa agropecuária, a Embrapa. Essas ações têm como foco fortalecer a gestão integrada dos riscos climáticos, combinando prevenção, boas práticas de manejo, assistência técnica e instrumentos de proteção ao produtor, como o seguro rural. A ideia é prevenir cenários e reduzir riscos. A página na internet pode ser acessada pelo Ministério da Agricultura no endereço gov.br/agricultura. Cleide Lopes, para a Voz do Brasil.
1: Organizações e moradores de 44 cidades da Bahia e de Pernambuco já podem apresentar projetos destinados a ações de recuperação ambiental.
0: A chamada pública do Banco Nacional de Desenvolvimento Econômico e Social, o BNDES, é voltada para a restauração da vegetação e dos recursos hídricos no entorno das usinas de Sobradinho e Itaparica, no Rio São Francisco.
10: Estão abertas as inscrições para o edital Águas do São Francisco, que vai apoiar ações de restauração ecológica da vegetação nativa e revitalização dos recursos hídricos nas áreas de influência dos reservatórios das usinas hidrelétricas de Sobradinho e de Itaparica, na região entre os estados da Bahia e de Pernambuco. A região de abrangência do edital contempla 25 municípios na área do reservatório da usina de Sobradinho e 19 municípios na área do reservatório da usina de Itaparica. O edital é fruto de uma parceria entre o BNDES, Banco Nacional de Desenvolvimento Econômico e Social, e a conta do Programa de Revitalização dos Recursos Hídricos das Bacias Hidrográficas do Rio São Francisco e do Rio Parnaíba. A gerente do Departamento de Meio Ambiente do BNDES, Vera Guedes, detalha os objetivos da seleção.
11: Serão ao todo 20 milhões de reais para apoiar ações de recuperação da vegetação, além de projetos que contribuam para melhorar a quantidade e a qualidade da água, conservar a biodiversidade, mitigar as mudanças climáticas e ampliar a oferta de serviços ecossistêmicos.
10: As inscrições para o edital Águas do São Francisco vão até o dia 2 de dezembro. Você pode obter mais informações no site chamadas.fumbio.org.br. Reportagem André de Barros Lima.
1: Estudantes de instituições federais têm até o dia 14 de novembro para se inscrever no exame de proficiência em língua inglesa.
0: As inscrições podem ser realizadas através do portal epli.ifsp.edu.br.
1: A iniciativa é um exemplo das possibilidades de formação e qualificação oferecidas pelas instituições, que hoje reúnem 755 unidades em todo o país.
0: E nesse mês, a educação profissional e tecnológica completou 117 anos de história no Brasil.
1: Ao longo desse período, ampliou a oferta de cursos técnicos, de graduação e outras oportunidades de formação para milhões de brasileiros.
0: Saiba mais na reportagem de Gabriela Noronha.
12: A técnica de segurança do trabalho, Patrícia Colasso, hoje atua em uma importante empresa de engenharia. Paranaense do município de Araucária, ela conta que a formação no Instituto Federal do Estado foi fundamental para a sua trajetória.
13: Eu trabalhava como operadora de máquinas, aí eu quis um crescimento profissional mais avançado. E hoje em dia eu sou formada, eu já faço uma outra graduação, mas tudo se deu início devido a essa formação em segurança do trabalho.
12: O diploma do Instituto Federal também é a aposta de Franciele Pereira para um futuro melhor. No campus estrutural em Brasília, ela é estudante do curso técnico integrado em meio ambiente e participa de pesquisas, ações de extensão e projetos que relacionam o conhecimento aprendido em sala de aula aos desafios da comunidade.
14: Minha mãe falou que queria muito que eu entrasse no Instituto Federal de Brasília e, cara, representa muita coisa no meu futuro, não só pelos trabalhos que eu desenvolvo aqui e por esse negócio de você apresentar muitos projetos.
12: Os institutos federais são entidades especializadas na educação profissional e tecnológica, oferecendo também educação básica e superior. Atualmente, a rede federal conta com 755 unidades entre campi e polos de inovação. Para Marcelo Bregagnoli, secretário de Educação Profissional e Tecnológica do Ministério da Educação, o diferencial desta modalidade de ensino é o compromisso com o desenvolvimento social e econômico da região.
15: Aquelas matérias que muitas vezes ele não tem uma associação dentro de sala de aula, ela sempre vai estar vinculada a alguma questão prática de resolução com arranjo produtivo, com arranjo social.
12: Embora os institutos federais tenham sido criados em 2008, a educação profissional e tecnológica faz parte da história do Brasil há 117 anos. Uma caminhada que começou oficialmente em 1909. Naquela época, o objetivo era oferecer um ofício aos jovens das classes menos favorecidas. Hoje, são mais de 3 milhões de matrículas na educação profissional técnica de nível médio, segundo o censo escolar da educação básica, e cerca de 2 milhões de estudantes em cursos tecnológicos de graduação, conforme o censo da educação superior. Para a presidente da Associação Quilombola de Faceira de Chapada do Norte, em Minas Gerais, Ana Maria Pereira, contar com um campus da EPT Quilombola representa uma oportunidade de acesso à formação profissional para indígenas e quilombolas da região.
16: O Campus Quilombo ele vem para nos fortalecer, para garantir para que nós, nossa juventude, permaneça em nossos territórios.
12: O acesso à educação profissional e tecnológica varia conforme a instituição, o curso e o nível de ensino. Na rede federal, as regras de ingresso são definidas por cada instituição e divulgadas em edital. Nos cursos de graduação, a seleção pode ser feita pela própria instituição ou pelo SISU, conforme as regras de cada curso. Reportagem Gabriela Noronha.
0: Então, para quem quiser fazer o exame de proficiência em língua inglesa, eu vou repetir o portal onde as inscrições podem ser feitas. epli.ifsp.edu.br.
17: Dicas do Enem.
18: Meu nome é Ana Beatriz Silva e minha dúvida é: como controlar o tempo durante a prova?
19: Quem responde a Ana Beatriz é o professor Tiago Diana. Ele aproveita para dar dicas sobre os principais temas da prova de história. Vale a pena conferir.
20: Fala pessoal, dica importantíssima para você que vai fazer a prova do Enem. Eu vou dividir a minha fala aqui em dois momentos diferentes. O primeiro é sobre a organização da prova e a sua estratégia. São duas provas longas e você aproveitar bem o seu tempo vai ser um grande diferencial competitivo. São 3 minutos por questão. Investe muito no tempo de qualidade, leitura e interpretação da prova. Agora, nos temas de história, que é sempre muito recorrente, tem uma aposta grande na recorrência do tema Brasil-Colônia e principalmente os aspectos da escravidão. Toda vez que você pensar em aspectos de trabalho, economia, cidadania, direito, esses temas estarão presentes na prova e farão você acumular muitos pontos. Em história geral, a pegada história contemporânea, tentando se aproximar dos tempos mais atuais, é muito forte. Você tem uma grande prova e aproveite muito todo o seu estudo e toda a sua dedicação.
19: É isso aí. Se prepare e acompanhe as nossas dicas toda terça-feira aqui na Voz do Brasil e também na radiogov.ebc.com.br.
1: Estudantes indígenas ganharam mais tempo para reunir a documentação e garantir a participação no programa de desenvolvimento acadêmico indígena.
0: O prazo de inscrições para a seleção, que terminaria no dia 1º de outubro, foi prorrogado e agora segue aberto até o dia 26.
1: Com a alteração, o calendário do processo seletivo precisou ser ajustado e tem novas datas.
0: Candidatos interessados em participar do programa de desenvolvimento acadêmico indígena, o PEDAI, tem até 26 de outubro para se inscrever na seleção. O prazo inicial, previsto para 1º de outubro, foi ampliado pela Coordenação de Aperfeiçoamento de Pessoal de Nível Superior, a CAPES, autarquia vinculada ao Ministério da Educação. As candidaturas poderão ser enviadas até 26 de outubro, no horário de Brasília, exclusivamente pelo sistema eletrônico de inscrição da CAPES. Com a mudança no prazo, todo o cronograma foi reajustado. Agora, a análise documental está prevista para o período de 27 de outubro a 5 de novembro. O resultado será divulgado em 6 de novembro, com prazo para recursos entre 9 e 11 de novembro. A matrícula e o início das atividades seguem previstos para o primeiro ou segundo semestre de 2027. Para mais informações, acesse o portal gov.br/mec. Locução, Thalita Albuquerque.
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1: Fique agora com as notícias do Poder Judiciário e do Congresso Nacional. Boa noite.
0: Uma boa noite, até amanhã.
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23: CNJ e Bacen propõem novas regras e limites para negociação de precatórios.
24: Justiça Eleitoral convida eleitores para contar como foi a experiência nas eleições 2026.
23: STJ anula júri e autoriza que peritos sejam ouvidos em caso sobre sobre morte de bebê após parto.
24: Boa noite, eu sou Marcela Luiz.
23: E eu sou Walter Lima.
24: O presidente do Supremo Tribunal Federal e do Conselho Nacional de Justiça, ministro Edson Fachin, e o presidente do Banco Central, Gabriel Galípolo, receberam nesta terça-feira uma nota técnica com novas regras e limites para a negociação de precatórios.
23: O evento ocorreu na sede do STF em Brasília. A nota foi entregue pelo Grupo Executivo Interinstitucional criado pelo CNJ, o Banco Central e pela Advocacia Geral da União. Na ocasião, Fachin destacou que a nota técnica é fruto de um trabalho conjunto das instituições para dar uma resposta firme, mas cuidadosa à realidade do mercado.
2: É dessa matéria complexa, sensível e de impacto prático que nós hoje aqui estamos a cuidar. Como sabemos, a cessão de crédito e precatório é um instituto constitucionalmente admitido e garantido. Por isso, o desafio é exatamente esse, o de garantir que essa circulação ocorra com informação adequada, rastreabilidade, transparência, proteção do cedente, respeito à ordem constitucional de pagamento e o controle pelo tribunal competente. Por isso, regular não é impedir que o crédito circule, é assegurar que ele circule com segurança. E é justamente esse chamado que a nota técnica procura aqui atender.
24: Segundo Fachin, a nota técnica será submetida à análise do plenário do CNJ e da instância competente do Banco Central.
23: O presidente do Supremo ressaltou ainda que o normativo deverá ser apreciado e aprovado ainda neste mês de outubro.
24: Justiça Eleitoral convida eleitores para contar como foi a experiência nas eleições 2026.
23: A enquete anônima está disponível no site do Tribunal Superior Eleitoral até 31 de outubro. Mariana Fabre.
3: O objetivo é entender como foi a experiência de quem participou das eleições e o que pode ser melhorado nas próximas. Além de uma avaliação geral, o eleitor ou a eleitora pode compartilhar sua experiência sobre o acesso à informação, o deslocamento para a sessão eleitoral e sobre a própria votação. A participação é voluntária, feita pela internet, no site tse.jus.br, que leva cerca de 3 minutos.
24: STJ anula júri em que médico e enfermeira são acusados por morte de bebê após parto domiciliar.
23: Segundo os ministros, a defesa foi prejudicada ao não obter autorização para que 2 peritos fossem ouvidos. Fátima Uchoa.
4: O Tribunal de Justiça do Rio Grande do Sul negou o pedido de oitiva dos peritos por avaliar que a defesa perdeu o prazo para indicar os assistentes técnicos a serem ouvidos, mas o STJ anulou o júri, considerando que as particularidades do caso e a necessidade de compreensão da atuação médica são suficientes para autorizar a oitiva dos peritos em novo júri e que a perda de prazo não pode prevalecer sobre o princípio da plenitude da defesa. O relator foi o ministro Reinaldo Soares da Fonseca.
24: A Justiça do Trabalho manteve uma indenização de R$3.000 a um empregado agredido pelo supervisor.
23: O caso aconteceu em Ituiutaba, Minas Gerais, mas o trabalhador também contribuiu para o conflito. Simone Moura.
6: O empregado fotografava o supervisor sem autorização e publicava as imagens com comentários depreciativos no grupo de WhatsApp da empresa. Em uma dessas situações, ele foi agredido pelo chefe. Para a justiça, a agressão não se justifica, mesmo com provocação. Mas a conduta do trabalhador também foi considerada na fixação da indenização no valor de R$3.000.
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24: Uma boa noite.
23: E até amanhã.
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25: Eu sou Paula Groba.
26: E eu sou Humberto Pinheiro.
25: E estes são os destaques de hoje do Jornal do Senado, que começa agora.
26: Senadores iniciam sessões de discussão da PEC que acaba com a escala de 6 dias de trabalho e 1 de folga.
25: Projeto no Senado prevê inclusão de artesãos de baixa renda na Previdência Social.
26: Senado discute medidas para enfrentar impactos de Super El Niño.
5: Boa noite.
8: Boa noite.
5: Mais dias de descanso e menos dias de trabalho. O Senado começou a discutir o fim da escala 6x1. A proposta pode mudar a rotina de milhões de trabalhadores.
8: Segundo o presidente do Senado, o texto pode ser votado em primeiro turno já na próxima semana, após 5 sessões de discussão. Repórter Alexandre Campos.
9: O Senado fez nesta terça-feira a primeira de 5 sessões de discussão da proposta de emenda à Constituição, que acaba com a chamada escala 6x1, antes da votação da matéria em primeiro turno. Na prática, a PEC prevê que a jornada de trabalho passará de 44 para 40 horas semanais, sem redução de salário e com direito a 2 dias de folga, sendo um deles preferencialmente aos domingos. Essas regras não valerão para os servidores públicos, mas alcançarão os terceirizados de órgãos públicos. Também não serão aplicáveis para os trabalhadores da iniciativa privada que tiverem diploma de curso superior e que receberem um salário maior que 2,5 vezes o teto da Previdência Social, salvo se o empregador, por vontade própria, decidir o contrário. A diminuição será gradual. Se aprovada a proposta, 2 meses depois de sua promulgação, o tempo de trabalho por semana passará de 44 para 42 horas. Um ano depois da implementação dessa primeira etapa, vai diminuir para 40 horas. Sem se manifestar sobre o mérito da PEC, a senadora Damaris Alves, do Republicanos do Distrito Federal, defendeu que o início da discussão da proposta em plenário deveria ocorrer depois do segundo turno das eleições.
10: É uma matéria delicada, uma matéria que diz respeito a inúmeros segmentos e é a matéria de mais interesse do trabalhador. Como é que você pega uma coisa que vai mexer com milhões de vidas e você coloca no período eleitoral? Eu acho que essa discussão, pé no chão, tinha que ser pós-eleição. É diz respeito à vida do trabalhador.
9: Mas o senador Paulo Paim, do PT do Rio Grande do Sul, afirmou que a redução da jornada de trabalho é uma pauta antiga no país. Ele lembrou que o ex-presidente Getúlio Vargas, diante da falta de limite, fixou a jornada em 48 horas semanais.
11: Depois, na Constituinte, nós conseguimos reduzir de 48 para 44. De lá para cá, eu apresentei acho que uma meia dúzia de PEC. Realizamos dezenas de audiências públicas e aqui no plenário também 2, 3 sessões temáticas. Para mim, as eleições devem acontecer sim, sempre. No Brasil acontece 2 em 2 anos, que é os prefeitos e depois governadores e o Congresso, né? E a presidência da República. Então, cada vez que tiver uma discussão de uma campanha eleitoral, não se vota mais nada. É totalmente absurdo.
5: O presidente do Senado, Davi Alcolumbre, afirmou que vai cumprir todas as etapas previstas para a análise da proposta que acaba com a escala 6x1. Segundo ele, a PEC passará por 5 sessões de discussão antes de uma eventual votação em primeiro turno. Se for aprovada, serão necessárias mais 3 sessões de discussão antes da votação em segundo turno.
8: Alcolumbre também destacou que cumpriu o compromisso de levar a proposta ao plenário e afirmou que, no momento da votação, cada senador e senadora terá liberdade para decidir sobre a redução da jornada de trabalho dos quase 40 milhões de brasileiros que, segundo ele, atualmente trabalham na escala 6x1.
13: Qual é o meu desejo? É cumprir integralmente o rito constitucional, sem atropelos, sem acelerar nada, para na semana que vem termos sessões terça, quarta e quinta, e se caso todos nós pudermos concluir as 5 sessões de debate na semana que vem, do ponto de vista regimental, colocar para sua deliberação em primeiro turno.
5: Quem vive do artesanato poderá ter direito à proteção da Previdência Social.
8: Um projeto em análise no Senado prevê que artesãos de baixa renda sejam reconhecidos como segurados especiais, com acesso a benefícios previdenciários. Repórter Marcela Cunha.
14: O projeto da senadora Lurdinha Pereira, do PSB do Maranhão, inclui entre os segurados especiais da Previdência o artesão que trabalha em regime de economia familiar. O segurado especial é uma categoria da Previdência que reúne trabalhadores que vivem da própria atividade e tem regras específicas de contribuição. Para ser enquadrado nessa categoria, é preciso ter o artesanato como profissão habitual ou principal meio de vida. Além disso, a renda obtida com a atividade não poderá ultrapassar um salário mínimo. A regra valerá tanto para quem vive no campo quanto nas cidades. A senadora Zenaide Maia, do PSD do Rio Grande do Norte, destaca que, para muitas famílias, o artesanato também representa fonte de renda e sustento.
27: O artesanato não é só beleza, ele é cultura, é renda, é dignidade e é desenvolvimento para muitas comunidades.
14: A condição de artesão deverá ser comprovada de acordo com a Política Nacional do Artesão.
25: Chuvas intensas, secas, enchentes e ondas de calor podem se tornar mais frequentes e intensas com a previsão de um super El Niño.
26: O fenômeno acende o alerta para os impactos no Brasil e o Senado já discute e aprova medidas para preparar o país e reduzir os prejuízos causados por eventos climáticos extremos. Repórter Patrícia Oliveira.
1: A previsão a partir de agora em outubro e para os próximos meses é de chuvas acima da média em partes da região sudeste do Brasil e principalmente no sul, com a possibilidade de ciclones. Enquanto outras regiões, como o Nordeste e a Amazônia, podem enfrentar períodos mais secos e maior risco de queimadas. Um projeto transformado em lei da senadora Tereza Cristina, do Progressistas de Mato Grosso do Sul, impede o bloqueio dos recursos do pagamento do seguro rural para proteger o produtor contra grandes perdas no campo. Outra proposta do senador astronauta Marcos Pontes, do PL de São Paulo, cria uma política nacional com um sistema de informações para prevenção e monitoramento dos riscos de desastres.
12: E isso é extremamente importante para que os nossos municípios fiquem mais preparados para enfrentar situações de emergências climáticas, e elas vão aparecer cada vez mais.
1: O projeto está pronto para votação na Comissão de Constituição e Justiça.
25: Respeitar a vontade do eleitor expressa nas urnas é fundamental para fortalecer a democracia. A avaliação é do presidente do Senado, Davi Alcolumbre, após o primeiro turno das eleições.
26: Ele pediu respeito ao resultado também no segundo turno, marcado para o dia 25 de outubro. Repórter Raíssa Abreu.
15: Ao chegar ao Senado nesta terça-feira para retomar as sessões plenárias, o presidente da Casa, Davi Alcolumbre, cobrou dos brasileiros respeito ao resultado das urnas no segundo turno.
16: Que o povo brasileiro possa, a partir deste segundo turno para presidente, nos estados que teremos segundo turno, fazer a escolha com a sua consciência livre de escolher o que é melhor para o Brasil. Como presidente do Congresso Nacional, eu tenho a convicção, primeiro, que todos nós precisamos respeitar o resultado das urnas. Isso é questão fundamental para o fortalecimento da democracia.
15: O segundo turno das eleições está marcado para 25 de outubro.
25: Já o senador Confúcio Moura, do MDB de Rondônia, defendeu uma atuação política sem radicalização e voltada à solução dos problemas concretos do país. Ele afirmou que o próximo Congresso deve priorizar medidas graduais e destacou a importância da educação, da pesquisa científica e da valorização de professores e pesquisadores.
26: Para Confúcio, governos de diferentes linhas políticas precisam concentrar esforços em fazer o básico bem feito. Ele destacou que é completamente injustificável adotar posturas contrárias ao avanço do conhecimento.
17: Não pode nenhum governo de direita, conservador ou esquerda, no mundo da tecnologia, do avanço da inteligência artificial, de tudo isso, a gente ser contra a pesquisa científica, contra o pesquisador brasileiro, contra o professor. Isso não justifica em nenhum partido do mundo.
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0: prioritárias para o período depois das eleições.
1: Homens brancos e com graduação são maioria entre os deputados eleitos.
0: Primeiro turno teve maior número de abstenções desde a redemocratização.
1: 23 deputados federais vão assumir outros cargos no próximo ano.
0: Boa noite. A partir de 2027, pelo menos 23 deputados que cumpriam o mandato parlamentar na Câmara nesta legislatura vão ocupar outros cargos, como informa o repórter Luiz Cláudio Canuto.
2: 23 deputados federais foram eleitos para outros cargos, como governador, senador e deputado estadual. 17 deputados federais foram eleitos para o Senado e 2 foram eleitos na chapa para o Senado, como suplentes de senador. Em nível estadual, o deputado Zuco, do PL do Rio Grande do Sul, foi eleito em primeiro turno governador do estado. Em Tocantins, o deputado Vicentinho Júnior, do PSDB, disputará o segundo turno contra a senadora professora Dorinha, do União. Segundo o cientista político Paulo Castro, a Câmara dos Deputados costuma ser o ponto de partida para uma carreira política em nível nacional. E é natural que deputados, após algum mandato, passem a disputar vagas no Senado, prefeituras ou governos de estado.
3: Então o eleitor percebe isso, ele sabe que essa atuação política aqui na Câmara dos Deputados também gera muito aprendizado político, consolida também as bases de atuação desses parlamentares nos seus municípios, principalmente depois que nós tivemos aí a possibilidade de flexibilizar, vamos dizer assim, a forma como eles disponibilizam, direcionam emendas parlamentares para os seus eleitores, e o eleitor valoriza essa experiência. Então é comum, porque dentro da política, né, quem tem mais exposição, quem tem mais presença, costuma sair à frente na eleição. Então, certamente um deputado federal que disputa outro cargo já tem esse recall.
2: 5 deputados federais foram eleitos para assembleias legislativas e 4 ficaram como suplentes nas chapas eleitas para os legislativos estaduais. Outros 31 deputados candidatos não foram eleitos. Da Rádio Câmara de Brasília, Luiz Cláudio Canuto.
4: Eleições.
1: O perfil dos deputados permaneceu quase inalterado em relação às legislaturas anteriores e a maior parte da Câmara segue sendo formada por homens brancos e com nível superior. Saiba mais detalhes sobre o perfil dos parlamentares eleitos na reportagem.

0: No ensino superior, deputados do sexo masculino ocupam 404 cadeiras e 374 dos representantes são brancos. Esses mesmos fatores encontram pouca correspondência na população geral, segundo dados do IBGE. Enquanto deputados com ensino superior são 82,1%, esse mesmo perfil representa 21,4% da população. A população masculina corresponde a 48,5% do povo brasileiro. Já na Câmara, 78,8% dos eleitos são homens. E apesar de 72,9% dos deputados serem brancos, 10,2% dos brasileiros se autodeclaram da mesma forma. Representantes pretos e pardos somam 26,4%, em torno de um quarto da Câmara. Pessoas indígenas têm 3 representantes, um a menos se comparado à legislatura anterior. E pessoas amarelas de ascendência asiática têm 1 representante, 2 a menos do que antes da eleição, o deputado Kim Kataguiri, do Missão de São Paulo. Segundo o cientista político Murilo Mendes, apesar do perfil da Câmara se manter muito próximo ao que sempre foi, houve um aumento da presença feminina. Foram mais 19 cadeiras com as eleições de 2026, fazendo com que elas passassem de 17,7% das candidatas eleitas em 2022 para 21,2%.
1: Hoje, as mulheres são vitrines eleitorais dos partidos. Funcionam como puxadoras de votos em muitos estados. Então, hoje, o investimento em candidaturas femininas deixou de ser apenas para cumprir a nominata, para cumprir a cota de gênero. E hoje elas são cabeças de chapa da disputa proporcional.
0: No recorte de faixa etária, a média de 49,9 anos se mantém constante em comparação a outras magistraturas, mas apresenta diversidade de idades na casa. A maior fatia dos deputados, 31%, tem entre 40 e 49 anos. Cerca de 24% tem entre 50 e 59. 17,5% possui entre 60 e 69. Entre 21 e 34 anos, são 9,7%. E 70 anos ou mais, são 6%. Os deputados mais idosos, com 78 anos, são Magna Mofato, do PL de Goiás, e Luiz Carlos Busato, do União do Rio Grande do Sul. O mais jovem, com 21 anos, é Alvinho Lira, do PP de Alagoas. A composição da Câmara contou com uma maioria de deputados reeleitos. Aproximadamente 58% estão renovando o pleito. Da Rádio Câmara, de Brasília, Agui Pontes.
2: Na próxima legislatura, 29 deputados federais voltam a exercer o mandato na Câmara. É o maior número de ex-deputados que retornam à casa desde 2010. Confira os detalhes na reportagem de Antônio Vital.
3: Dos 513 deputados federais eleitos este ano, 29 já tinham exercido o mandato antes e estavam fora da Câmara. Esse número representa menos de 6% do total, mas inclui ex-parlamentares conhecidos em seus estados, como o ex-presidente da Câmara João Paulo Cunha, do PT de São Paulo, e o ex-líder do governo Bolsonaro na casa, Major Vitor Hugo, do PL de Goiás. Dos ex-deputados que retornam à Câmara, 12 são do PL, 7 do PT, 3 do MDB e os demais do PP, Podemos, União Brasil, Novo, PSD e PRD, com um representante cada. O número de ex-deputados que retornam à Câmara é o maior desde 2010. Em 2010 foram 28 e em 2022 foram 17. Esses deputados não estão incluídos nos cálculos de renovação da Câmara, que só considera os eleitos para o primeiro mandato. Esse número é de 183, o que representa uma taxa de renovação de pouco mais de 35%. Dentre os outros nomes conhecidos que ocuparão cadeiras de deputados no ano que vem, estão Freixo, do PT do Rio de Janeiro, Agnello Queiroz, do PT do Distrito Federal, e subtenente Gonzaga, do PL de Minas Gerais. Para o cientista político Ricardo de João Braga, são políticos experientes que enfrentaram uma tarefa difícil ao se elegerem sem estar ocupando um mandato.
4: Quem estava fora da política no sentido dos cargos teve que subir uma montanha relativamente alta. E quem estava fora da política mesmo, eu acho que teve que trabalhar vários anos para conseguir reconstruir a sua rede de relacionamento. Esse retorno, primeiro, é o reconhecimento do eleitor, ou então é simplesmente até um recall, como a gente costuma dizer, aquela lembrança. Mais uma coisa que é interessante é que é uma volta de parlamentares experientes.
3: Entre os que voltam a exercer um mandato este ano estão apenas 3 mulheres: Perpétua Almeida, do PCdoB do Acre, professora Rosa Neide, do PT de Mato Grosso, e Rose Modesto, do União de Mato Grosso do Sul. Da Rádio Câmara de Brasília, Antônio Vital.
2: Política.
5: O primeiro turno da

0: eleições registrou o maior número de abstenções desde a redemocratização. Quem explica os detalhes é a repórter Kate Nayane.
1: Neste domingo, o primeiro turno das eleições de 2026 registrou o maior número de abstenções desde 1998. Ao todo, foram 21,08%, o que equivale a 33,4 milhões de eleitores, segundo dados do Sistema de Totalização de Votos do Tribunal Superior Eleitoral. O especialista em relações governamentais, Eduardo Galvão, analisa que o percentual já era esperado, considerando as últimas eleições. Para ele, a alta expectativa dos brasileiros sobre os candidatos causa uma espécie de frustração, o que pode levar o eleitorado a se abster do direito ao voto.
2: Tanto aqui no Brasil quanto em outros países também da América Latina, que é a alternância muito rápida de poder entre espectros políticos. Ou seja, vota-se na direita, não consegue resolver os problemas, vota-se na esquerda tentando resolver os problemas, não se consegue esse resultado, o imediatismo das pessoas, do eleitorado por soluções.
1: Ele afirma ainda que essa expectativa explica não só a alternância no poder, quanto à desmotivação das pessoas para ir às urnas exercer a sua cidadania.
2: Na minha visão, esse dado, ele conversa muito com essa tendência de alternância de poder, porque isso demonstra uma insatisfação muito grande das pessoas em relação ao ambiente político, em relação aos próprios representantes. Na percepção das pessoas, as demandas sociais não estão sendo atendidas nem por um projeto de governo, nem por outro projeto de governo.
1: Em 2022, a porcentagem de abstenção foi de 20,95% na primeira etapa da votação. Em 2026, 158,7 milhões de eleitores foram considerados aptos a votar. 125 milhões compareceram às urnas. Entre os votantes, 2,2 milhões dos votos foram em branco e 3,6 milhões nulos. Os votos brancos e nulos são geralmente de pessoas que não se identificam com nenhum candidato ou partido. É tido como um voto de protesto e pode demonstrar o descontentamento da população em relação às opções de governantes disponíveis para ocupar as cadeiras do plenário. Da Rádio Câmara de Brasília, Kate Nayane.
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4: Economia.

0: fortalecer o setor. Segundo ele, o colegiado é importante para garantir um ambiente regulamentado que amplia a proteção do patrimônio da população.
1: Agricultura. Gabriel Mota, do União de Roraima, defende a aprovação de projeto que cria um Programa Nacional de Assentamentos Produtivos Próximos.

0: da produção. O texto admite lotes menores que um hectare, desde que estudos comprovem a viabilidade econômica, ambiental e produtiva da área.
1: Votação. Após o primeiro turno das eleições, os partidos começam a discutir pautas prioritárias. O PL, com a maior bancada eleita para a Câmara e o Senado, defende mais flexibilidade nas relações trabalhistas.
0: A Federação PT, PCdoB, PV, com a segunda maior bancada eleita para a Câmara, diz que o fim da escala 6x1 é uma demanda da sociedade. A repórter Silvia Munhato tem as informações.
2: Com a definição das novas composições da Câmara e do Senado para a próxima legislatura, os partidos já começam a discutir as pautas legislativas prioritárias. A partir da força eleitoral do PL mostrada nas urnas, o deputado Maurício Marcon, do Rio Grande do Sul, vice-líder do partido na Câmara, acredita que haverá menos espaço para medidas que busquem regular as relações trabalhistas, como as discussões sobre a jornada de trabalho máxima.
3: A gente tem exemplos dos Estados Unidos, do Canadá, da Austrália, da Inglaterra, que fazem a questão por horas trabalhadas com os direitos trabalhistas garantidos de forma proporcional, onde as pessoas vão fazer as suas horas de trabalho que assim desejarem. Se quiserem trabalhar 2, 3, 4, 5, 6 dias, elas vão ter a liberdade.
2: Para o deputado Daniel Almeida, do PCdoB da Bahia, vice-líder do governo no Congresso, a sociedade se mostrou favorável ao fim da escala 6x1, porque quer mais tempo livre.
4: Quem está contra isso está contra a evolução natural das coisas, está contra a opinião da sociedade, está contra os trabalhadores brasileiros. Esse debate de que o mercado regula as relações na sociedade, regula as relações no mundo do trabalho, as relações econômicas, é uma falácia. Não é assim que as coisas funcionam.
2: Maurício Marcon afirma que o partido deve trabalhar pelo corte de impostos e até para suspender a reforma tributária, aprovada em 2023 pelo Congresso. Outro movimento, segundo ele, será na direção do corte de gastos, além de outras pautas.
3: Fim das decisões monocráticas do Supremo Tribunal Federal, que está lá esperando há muito tempo lá, e a gente precisa votar, redução da maioridade penal. Então a gente tem várias pautas aí para serem aprovadas.
2: Daniel Almeida acredita que o país terá que fazer um enfrentamento mais firme do crime organizado e citou a proposta em discussão que busca reestruturar o sistema de segurança pública.
4: Criou-se o fundo eleitoral, mas a presença do poder econômico e de forma especial de setores do crime organizado na vida política está cada vez mais intensa. Então tem que fazer uma reforma política eleitoral.
2: O vice-líder do governo também acredita que será necessária uma discussão sobre o Supremo Tribunal Federal no sentido de fixar mandatos para os ministros. Da Rádio Câmara de Brasília, Silvia Minhato.
1: Segurança Pública. Mário Negro Monte Júnior, do PSB da Bahia, apoia a proposta que amplia a coordenação da União na segurança pública e integra os órgãos federais, estaduais e municipais. A PEC também reforça a atuação da Polícia Federal contra organizações criminosas e milícias.
0: Mário Negromonte Júnior destaca ainda a criação da Polícia Viária Federal, com atuação em rodovias, ferrovias e hidrovias, e a inclusão das guardas municipais no sistema de segurança pública. Ele acrescenta que a proposta também prevê recursos para os fundos nacionais da área.
1: Marangoni, do Podemos de São Paulo, é autor de proposta que altera o Código Penal para aumentar a punição a quem comete o crime de ato obsceno em locais de uso coletivo. De acordo com a matéria, a punição passa a ser de 2 a 5 anos de reclusão, além de multa.
0: Marangoni afirma que a medida alcança banheiros, vestiários, escolas, transportes coletivos, centros comerciais e outros espaços frequentados por crianças e adolescentes. Ele considera que esses ambientes exigem proteção reforçada contra a exposição a atos de conteúdo sexual.
1: Marussa Boldrin, do Republicanos de Goiás, propõe criar diretrizes nacionais para transformar as salas lilás em uma política de atendimento humanizado a mulheres e meninas vítimas de violência. A implantação seria gradual, respeitando a autonomia de estados e municípios.
0: A proposta, relatada por Marussa Boldrin na Comissão de Saúde, garante acolhimento, escuta especializada e integração com a rede de proteção. Também prevê treinamento contínuo das equipes e protocolos nacionais para orientar o atendimento às vítimas.
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2: Previdência. Vander Lobé, do PT de Mato Grosso do Sul, apoia o projeto que regulamenta a aposentadoria especial por penosidade no regime geral de previdência social. A proposta define o conceito de penosidade e estabelece critérios para a concessão do benefício.
3: O texto de Vander Lobé prevê a aposentadoria após 25 anos de trabalho em condições de grande desgaste físico ou mental, mediante comprovação por perícia técnica. O projeto também cria regras específicas para motoristas do transporte rodoviário comprovarem o direito ao benefício.
2: Termina agora o Jornal Câmara dos Deputados, produzido pela Rádio Câmara, com trabalhos técnicos de Everson Urani e apresentação de Luciana Vieira e José Carlos Andrade. Uma ótima noite para você.
3: A Voz do Brasil volta amanhã. Uma boa noite para você.
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Bom demais, chegamos! Eu e você, você e eu, mais uma noite com você aqui na Clube. O Ramon Ramonzito chegando até as duas. É pra falar de amor, hein? Bom demais. E você participa o tempo todo através do 0800-342-1055, ganha prêmios, participa da enquete também, ouve muita música boa, as mais lindas, as mais românticas para você. Já já kit super frango e boa, mais churrasqueira Mondial. 0800-342-1055, a perguntinha de hoje, a enquete para você responder. Redes sociais é um tema muito atual, né? Hoje em dia, com as redes sociais e tanta tecnologia, ficou muito mais fácil conversar, conhecer pessoas e manter o contato. Mas será que isso aproximou os casais ou acabou criando mais desconfiança, ciúmes e até separações? Na sua opinião, as redes sociais estão ajudando ou atrapalhando os relacionamentos de hoje? Na sua opinião, as redes sociais ajudam ou atrapalham o namoro de hoje, o casamento de hoje? 0800-342-1055. Nessa hora tem Alicia Keys, Jason Mraz, Mr.

Mister, Shania Twain, Bruno Mars, Nazaré e muito mais no som da Clube. É a nossa viagem que está começando até meia-noite. As mais lindas músicas para você matar saudade junto com a gente. A gente começa com Tiziano Ferro, Embranado.

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0: 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Alicia Keys na clube com o tema da Bianca.

0: 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Jason Mraz no som da sua Clube nesta noite.
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0: É muito bom ter você, ter a sua companhia, ter a sua audiência aqui no som da Clube. Grava o seu áudio também, você de todo o Brasil, para responder a nossa enquete. Boa noite para você, ouvinte Clube. Qual o seu nome?
2: Sou Jota Leite, Conceição das Alagoas, Minas Gerais.
0: Fala, Jota!
2: Na verdade, eu acho que não atrapalha nem ajuda, sabe? Porque é o caráter da pessoa que faz a pessoa confiar uma na outra.
0: Entendi.
2: Então, assim, tendo rede social ou não, se a pessoa tiver caráter, honestidade, ser sincero e ser parceiro um com o outro, a rede social não faz diferença nenhuma. Agora, se a pessoa já tem aquilo na mente ou quer fazer coisa errada, não é rede social, não é coisa, não, é a própria pessoa.
0: É isso aí.
2: Então, isso é o caráter da pessoa.
0: Boa.
2: Beleza, meu amigo? Tá na certo. Clube, tá bom demais.
0: Obrigado, Jota Leite. Pra você que chegou agora, na sua opinião, hein? As redes sociais estão ajudando ou atrapalhando os relacionamentos de hoje? Comenta aí, 0800-342-1055. Só música boa pra você, os grandes clássicos internacionais, nacionais. Você ouve aqui no Som da Clube. E tem muito mais até as duas, hein? As mais lindas pra você. Chegando mais uma, naquelas boas, Mr. Broke Your Wings.

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0: Seguimos com Love até meia-noite. Continue você participando através do 0800-342-1055. Já já, a Clube libera pra você o kit super frango e boa. É o, gente, é o churrasco completo, né? 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É o churrasco completão pra você, em especial por conta da sua Clube. Bom demais. Continue participando, respondendo a nossa perguntinha até as duas. Valdinei, que tá no Gama, comenta aí, vai.
2: Respondendo a enquete aí, então, aí? Eu acho que atrapalha.
0: Atrapalha?
2: Eu sou do tempo de falar com a pessoa ao vivo. Eita. Esse negócio aí de rede social aí, namoro.
0: Ah, é?
2: Eu acho que não dá muito certo, não.
0: Tá bom, não?
2: Tá bom?
0: Tá bom.
2: Tá na Clube? Tá bom demais.
0: Valeu, Valdinei. Obrigado, viu, pela sua participação e opinião aqui no Som da Clube. E pra você, hein? As redes sociais estão ajudando ou atrapalhando os relacionamentos hoje em dia. 0800-342-1055. Mais um clássico da música internacional pra você curtir, se apaixonar, se emocionar. No Som da Clube, a dupla Air Supply. Goodbye.

0: toca o som que toca você. 1992, November Rain, Guns N' Roses.
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0: Kit Super Frango e Boa e a churrasqueira Mondial, quem leva esse combo completo aí pra churrasco? Samuel Souza Oliveira, que mora na Fecal, final do fone 7895. Samuel Souza, da Fecal, final do fone 7895. Tá ganhando, viu, Samuel? Se deu bem aqui na Noite da Clube.
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1: Vamos que vamos agora na segunda hora do Love, até meia-noite, você interagindo, participando. Seja bem-vindo, bem-vinda aqui ao Som da Clube, você de todo o território nacional. É muito legal ter você aqui, tá? 0800-342-1055. É agora, Brasil! 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Responda também a nossa perguntinha até as 2, a nossa enquete. Hoje em dia, com as redes sociais e tanta tecnologia, ficou muito mais fácil conversar, conhecer pessoas e manter contato, não é isso? Mas será que isso aproximou os casais ou acabou criando mais desconfiança, ciúmes e até separações? Na sua opinião, as redes sociais estão ajudando ou atrapalhando os casais, os relacionamentos de hoje? O namoro, o casamento? Comenta aí, tá? A palavra é sua. Participe! 0800-342-1055. Agora você ouve essa, que é muito boa também. Teddy Swims, Lose Control. Something.

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0: Essa é a sua Clube e Bry Adams. Everything I do it for you. Aqui no Love Songs da Clube. As mais lindas músicas. Continue participando. Seja bem-vindo, bem-vinda. Você de todo o Brasil interagindo aqui através do WhatsApp da Clube. É muito legal ter a sua companhia, ter a sua audiência aqui. Viu? Obrigado pela carona. Obrigado você que está em casa também, está no seu trabalho já também. Valeu, valeu. Sobre a enquete, quem fala?
1: Quem tá falando aqui é a Thalita, eu sou da Cidade Estrutural.
0: Oi, Thalita.
1: Sobre o tema de hoje?
0: O que você pensa?
1: Olha, eu acho que depende de cada relacionamento.
0: Ah, é?
1: Depende de quão confiança um tem no outro. É. Depende também se estão utilizando rede social demais, esquecendo da companhia do parceiro.
0: Certo.
1: Tudo depende de como cada um utiliza as redes sociais e acorda tudo no relacionamento. Quero muito que ocorra esse ninho. Um beijão aqui, a Clube tá na Clube, tá bom demais.
0: Obrigado, Thalita, pela participação, pela audiência aqui no Som da Clube. Vamos participando o tempo todo, tá? Não para não. 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

0: Que é Clube, a rádio oficial da música boa, 1994, ao Stand By You, The Pretenders, aqui no Love da sua Clube, até meia-noite.
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0: Até daqui a pouquinho então, né? Já já tem o Por Amor também. É nesse clima especial de muita saudade, muita recordação. Já já dois ingressos pro evento do ano, 15 anos de Zé Neto e Cristiano, dia 17, o maior show da nossa história vai acontecer na Arena Mané Garrincha. Boa sorte para você, tá? Fique à vontade para gravar o seu áudio também, respondendo a nossa enquete, a nossa perguntinha, até as duas. Hudson, Vigilante, bem-vindo, meu amigo. Comenta aí, vai.
2: Respondendo a enquete de hoje, eu acredito que as redes sociais aproximam sim o casal. Ainda mais hoje, na correria do dia a dia, durante a semana não tem como se ver muito. Aí acaba que as redes sociais é uma forma de matar um pouco a saudade, né? Esperar só o final de semana pro casal estar junto em família.
0: Tá bom.
2: É isso aí. Tá na Clube? Tá bom demais.
0: Valeu, Hudson. Obrigado pela participação aqui no Som da Clube. Boa noite aqui para Olivia Maria, também a Tatiane tá com a gente, a Cosma, Daniele também, João, Thaís, Arilene também tá com a gente. Obrigado pela companhia, todo mundo. Escreva no WhatsApp da Clube. Grava o seu áudio também para responder o nosso tema. Até as duas, hein? As redes sociais ajudam ou atrapalham no relacionamento? Secret Service, The Way You Are, na Clube.

0: Clube tá bom demais. Era uma vez aqui no som da Clube.
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0: Tá quase acabando, passa rápido, né, gente? Já já o Por Amor aqui na sua Clube, pra você falar de amor junto com a gente, com muita música boa, ganhar prêmios também o tempo todo aqui na Clube, participar. Fique à vontade para responder a enquete. Já já dentro de instantes, dois ingressos pro evento do ano, 15 anos de Zé Neto e Cristiano. Boa sorte para você. Sobre a enquete, quem fala?
3: Graziele aqui de Varginha.
0: Oi, Grazi, bem-vinda.
3: Gostaria de participar, né, da enquete aí.
0: Beleza.
3: Eu sou da época antiga, tradicional. Conversar com a pessoa pessoalmente.
0: Legal.
3: E como estou agora, escutando um sonzinho. No rádio, dentro do carro.
0: Aí sim, coisa boa.
3: É, faz falta, né? Os tempos de antigamente.
0: Tá bom.
3: Boa noite.
0: Obrigado, Grazi, pela sua participação, pela audiência aqui no Som da Clube. Lady Antebellum, Need You Now.

0: Aqui é a Clube, a rádio oficial da música boa, always. Bom Jovi e o Love de volta amanhã às 10 da noite.
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0: Quem tá se dando bem é você, Fabiano Oliveira Gonçalves de Luziânia. Final do fone 7516. Fabiane Oliveira Gonçalves de Luziânia. Final do fone 7516. E aí, Fabiane, ganhou convites pra curtir o Zé Neto e Cristiano? Continue você participando. Já já tem o Por Amor.
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0: Bom demais, hein? Começando mais um dia com você na audiência da Clube. Quartou, quarta-feira, 7 de outubro de 2026. Muita música linda pra gente falar de amor, de sentimento, de saudade. Até as duas. De presente pra você, já já tem caixa de som Aiva, speaker wireless. A diversão começa agora com essa caixa de som Aiva, hein? Vai ser toda sua. 0800-342-1055. Boa sorte para você que tá chegando agora também. Seja bem-vindo, bem-vinda. E você continua respondendo a nossa perguntinha de hoje. Na sua opinião, hein? As redes sociais estão ajudando ou atrapalhando os relacionamentos de hoje em dia? Hoje em dia, com as redes sociais, tanta tecnologia, ficou mais fácil conversar, se comunicar, conhecer as pessoas também e manter contato, né? Mas será que isso aproximou os casais ou acabou criando aí

0: as músicas apaixonadas, apaixonantes para você o tempo todo aqui no Por Amor da Sua Clube. Bom demais ter você aqui sempre, começando mais um dia. Que legal, hein? Continue participando o tempo todo aqui, ouvindo muita música boa também. Sobre a perguntinha, grava o seu áudio, quem fala?
1: Que a Patrícia fala aqui de Luziane.
0: Oi, Patrícia,
1: responda a sua
0: bem-vinda.
1: Perguntinha de hoje.
0: Comenta
1: rede
0: aí,
1: social
0: vai.
1: Atrapalha?
0: Isso.
1: Ou ajuda no relacionamento?
0: É.
1: Com certeza atrapalha, né, Ramon?
0: Atrapalha?
1: Eu acho que os adolescentes hoje em dia não sabem usar a rede social.
0: Ah.
1: Pelo menos aqui em casa, nenhuma sabe.
0: Eita, nós,
1: então
0: hein?
1: Atrapalha sim. Sempre tá ali usando a rede social pra fazer o que não deve.
0: Entendi.
1: Ótima noite pra você. Aqui é Clube, tá na Clube, tá bom demais.
0: Obrigado, Patrícia. Sempre participando aqui com a gente. Tem mais músicas no Por Amor da Clube. Jason Maras, I'm yours.

0: Clube Tá Bom Demais, apenas mais uma de amor. Lulu Santos aqui no Puro Amor da Clube, que segue ao vivo via satélite para todo o Brasil, até as duas, você interagindo, participando o tempo todo aqui na Clube. Já já Clube libera o presente aqui, caixa de som Aiva Wireless, sensacional essa caixa de som, e vai ser toda sua para você curtir a Clube, curtir muita música boa também o tempo todo, tá? Continue participando aí, 0800-342-1055, grava o seu áudio. Mauro Sérgio, que tá ligado sempre em Arujá, São Paulo, comenta aí, vai.
1: Bom, com certeza, eu acho que rede social atrapalha sim.
0: Atrapalha?
1: Atrapalha porque a pessoa fica empolgada em likes, enfim, em comentários.
0: Ah, é?
1: E acaba esquecendo, né, do que é o mais importante, a pessoa ao seu lado.
0: Isso.
1: O sentimento.
0: Boa.
1: Então eu acho que rede social atrapalha sim. O bom é o estilo anos 80, 90, onde era bacana, onde era olho no olho.
0: Olha.
1: Onde não tinha esse negócio de rede social e a pessoa podia realmente sentir.
0: Entendi.
1: Né, o sentimento do outro, né, da próxima ou do próximo. É isso aí, um grande abraço, tá na Clube, tá bom demais.
0: Boa, Mauro, obrigado pela audiência e participação aqui no Som da Clube, o Brasil inteiro ligado, bom demais. Valeu pela participação, hein? Chegando mais músicas na Clube.

0: 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The Cranberries. Linger.
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0: A Clube só toca música boa pra você, as mais lindas 24 horas por dia, e você na audiência, na sintonia, conectado, conectada aqui na sua Clube, né? Obrigado pela carona, você que tá aí no seu carro, obrigado você que tá na sua casa, no seu trabalho, você que tá no seu plantão também, médicos, enfermeiros, porteiros também, valeu pela companhia, policiais também. Obrigado, hein? O Brasil inteiro na audiência da Clube, grava o seu áudio ou escreva no WhatsApp da Clube, escreve lá qual cidade você tá, seu nome e tudo mais, tá bom? Já já, daqui a pouquinho, dentro de instantes, a Clube libera pra você a caixa de som Aiva, maravilhosa, lindona, vai ser toda sua, como sempre, os melhores prêmios você ganha aqui na Clube, né? Bom dia pra você, quem fala?
1: E aqui é o Lucas, de Cataguases, Minas Gerais.
0: E aí, Lucas?
1: Passando aqui pra poder participar da enquete de hoje.
0: Que legal, hein?
1: As redes sociais estão ajudando ou atrapalhando os namoros,
0: isso,
1: casamentos
0: que
1: nos dias de hoje? Na minha opinião, a rede social não destrói relacionamento. O que destrói é a falta do diálogo, a confiança e o respeito. A tecnologia só revela como cada um escolhe usá-la, seja da melhor forma ou da pior forma, né? Aqui é Clube, tá na Clube? Tá bom demais.
0: Boa, obrigado pela sua ótima opinião e participação, Lucas. Chegando ela, Mariah Carey, I'll Be There.

0: Essa é a Clube Titãs, pra dizer adeus aqui no Por Amor da Clube.
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0: Caixa de som Aiva, quem tá ganhando é você, Daniel Borges Silva, do Sol Nascente. Final do fone 2141, Daniel Borges Silvas. Silva, né, que mora no Sol Nascente, final do fone 2141, tá se dando bem, viu, Daniel Borges? Ganhou aqui o seu presente aqui na Clube, aqui você ganha o tempo todo o seu prêmio, continue participando, tá? Não saia da audiência aí de jeito nenhum, mais um dia aqui na Clube, você de todo o Brasil.
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2: 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Funky, Big Girls.

0: Diamonds. Adele, set the fire to the rain.
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Ah, na Clube tá bom demais. A Clube segue ao vivo para todo o Brasil via satélite, 1:03. Bom dia para você. Seja bem-vindo, bem-vinda, você que tá chegando agora no som da Clube, hein? Continue interagindo, participando através do 0800-342-1055. 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Participe e responda também a perguntinha até as 2, que tá bombante, hein? E aí, as redes sociais? TikTok, Instagram, tal, WhatsApp, as redes sociais. Elas atrapalham aí o relacionamento, o casamento, o namoro ou não? Tem nada a ver, depende da pessoa. 0800-342-1055, tem muito mais músicas. As mais lindas nessa hora pra você também. Músicas inesquecíveis. Vanessa Carlton.

0: A Clube toca mais músicas apaixonadas e apaixonantes pra você. Fergie, no som da Clube, no Por Amor, que segue até as duas, já já, nesta quarta-feira que tá começando, já já, Madrugada Viva, muita música boa pra você também interagir, participar, matar saudade, ganhar prêmios aqui no som da Clube. Sobre a perguntinha, Tamires de Varginha, tudo bem? Bom dia pra você. Responde aí, vai.
1: E na minha opinião, sim, rede social atrapalha muito quando a conduta da outra pessoa não condiz com a diretriz do relacionamento.
0: Olha.
1: Aí atrapalha muito,
0: atrapalha.
1: Sim. Eu mesmo já catei umas paradas que eu não gostei. Mas há pessoas que se enquadram, se encaixam, tem casais que dão certo, mas tá na Clube, tá bom demais.
0: Obrigado, Tamires de Varginha, pela participação, pela audiência aqui no Som da Clube. E bom dia para Lígia, que está no Paraná, Londrina. Lígia, bom dia para você. Obrigado pela companhia sempre. Valeu, tá bom? Alô, Darley, que está ligado na Clube também. Darley, obrigado pela companhia em Brasília. Está na audiência da Clube também. A Clube segue tocando as mais lindas canções. Mais um clássico da música internacional para você. Anos 90, X-Men, More Than Words. Yeah.

0: Que é Clube, a rádio oficial da música boa, Always, Atlantic Star, grande saudade aqui no som da Clube, você curtiu, você que tá ligado, ligado em todo o Brasil, já a Clube libera pra você dois convites pra você curtir o Luan Santana neste sábado, registro histórico, você vai curtir esse showzaço, hein, na Arena Mané Garrincha, em Brasília, boa sorte pra você que tá interagindo aí, escrevendo com seu nome, a cidade que você escreveu, tá escrevendo, gravando o seu áudio também, você fala o seu nome no áudio também, fique à vontade para participar o tempo todo aqui no Som da Clube, tá? Seja bem-vindo, bem-vinda, você que tá chegando agora também aqui na Clube, você que tá em casa, só deitadinho aí, deitadinha, se preparando para mais um dia, né? Ou já acordado, já se preparando para mais um dia de trabalho, mais um plantão. Já estamos na quarta-feira, 7 de outubro de 2026. Maria de Castro, Riacho Fundo 2, sobre a enquete, comenta aí, vai.
1: Respondendo a perguntinha.
0: O que você pensa?
1: Sobre redes sociais.
0: Isso,
1: eu
0: atrapalha ou não?
1: Que possa ajudar ou atrapalhar
0: E aí?
1: No relacionamento. Mas de jeito nenhum.
0: Atrapalha não, né?
1: Que é clube, tá na clube, tá bom demais.
0: Beijos. Beijo, Maria de Castro, obrigado, bom dia pra você, valeu pela companhia de sempre aqui no Som da Clube. Bom dia aqui a todos do Zezito Bar, Monsenhor Hipólito Piauí, valeu. Zezito Bar, aquele abraço pra vocês aí, obrigado pela companhia de sempre aqui no Som da Clube, tá? Grava o seu áudio, fique à vontade pra interagir, pra comentar sobre a perguntinha, para mandar o seu beijo também. Você sabe, o programa é muito romântico também. Falando em romantismo, mais músicas apaixonadas e apaixonantes para você aqui na Clube. Mais um clássico da música internacional. Andrew Donalds, Save Me Now. Bom dia para você.

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0: Dois ingressos pra você curtir o show do Luan Santana neste sábado, dia 10, na Arena Mané Garrincha. Quem tá levando? Todo mundo querendo, né? E aqui na Clube tem vários. Quem tá ganhando? Aline Guimarães de Souza, de Taguatinga. Final do fone 1660. Aline Guimarães de Souza, que mora em Taguatinga. Final do fone 1660. Aline, tá ganhando então convites pra curtir o Luan Santana, tá? O Ramonzito vai nessa, de volta às 10 da noite no Love Songs da Clube. Na sequência, Madrugada Viva com mais músicas especiais lindas pra você. O André tá chegando pra te fazer companhia com muito mais, tá bom? Aproveite a sua quarta-feira aqui na Clube. Real Speed Reagan.

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de semana, quarta-feira, 7 de outubro. Espero que você esteja bem. Eu sou o André, estou chegando aqui na Clube. Vamos juntos nas próximas horas, ao vivo para todo o Brasil e para todo o planeta também, através do nosso site clube.fm, da Alexa, do nosso app. Sempre é muito bom ter você na companhia da Clube, na madrugada mais premiada do Brasil. E você participa também com a gente. Nosso WhatsApp é o 0800-342-1055. Já salva aí no seu celular, já manda sua mensagem para a gente. Hoje nós vamos bater um papo, trocar uma ideia, né? E falar desse 2026. Que já está indo embora, já está na reta final. Muitas coisas aconteceram, né? Algumas conquistas vieram já nesse ano, mas talvez ainda esteja faltando aquela coisa que faria você olhar, né, para o ano e dizer: agora sim meu ano valeu a pena. Eu quero saber de você o seguinte, ó, para a gente trocar uma ideia: o que ainda precisa acontecer na sua vida para você terminar 2026 dizendo: esse foi o meu ano? O que precisa acontecer ainda neste ano para você dizer: olha, esse ano valeu muito a pena? Hã? Manda um áudio para gente aí e conta qual foi esse desejo, né? Ou qual é esse desejo que ainda está faltando se realizar na sua vida para você ficar muito contente, muito feliz. Tem algum? Então conta aí pra gente, grava seu áudio, manda pra Clube. No final dessa hora, gente, tem um aquecedor elétrico Mondial, mais conforto e aconchego pra você nos dias mais

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Kelly Clarkson. And

0: Clube, tá bom demais. A rádio oficial da música boa com Ana Carolina Encostar na Tua.
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0: Chega junto na Clube também, participa, manda sua mensagem. 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É bom demais. E aí, você tá querendo? Então manda sua mensagem para Clube 0800-342-1055. É o nosso WhatsApp para todo o Brasil. Quem tá curtindo a Clube nesse comecinho de quarta-feira na Asa Sul, tá a Ivanilce, também a Natália e o Fábio. Riacho Fundo, José Carlindo, Península Norte, o nosso amigo Nunes. E você, onde você está ouvindo a Clube, já manda sua mensagem, vai, responda a nossa pergunta de hoje. Qual é o desejo, né? O que falta ainda para você realizar nesse ano, para você olhar e falar, olha, esse ano realmente valeu a pena, hein? Conseguir isso. O que seria? De repente você terminar uma faculdade ou até, né, fazer sua inscrição e sua matrícula para poder iniciar no ano que vem, trocar de casa, trocar de carro, né? Trocar de emprego, ganhar na Mega Sena. Conta aí pra gente o que ainda precisa acontecer na sua vida para você terminar 2026 dizendo: esse foi o meu ano. Conta aí pra gente. Bom dia!
2: Bom dia, André. Tô em casa ligadinha na Clube. E o que tá faltando para eu terminar o final de ano realizada é eu ganhar um bom prêmio aí na Mega Sena.
0: Oh, que legal!
2: Aí sim. Meu nome é Marta, sou da cidade de São Nascente, tá na Clube, tá bom demais.
0: Ô Martinha, seria sensacional, né? E aí, tem algum sonho que você ainda quer realizar antes desse ano acabar? Então conta pra gente, manda sua mensagem pra Clube. Tô esperando você por aqui.

0: Clube Mais Músicas, Corner, I Wanna Know What Love Is. Pra você um ótimo dia, ouvindo, curtindo a Clube nesse comecinho de quarta-feira. Gente, nenhuma aposta acertou as 6 dezenas sorteadas da Mega Sena e o prêmio acumulou 100 milhões de reais para o próximo sorteio, tá? As dezenas sorteadas foram 1, 4, 17, 33, 41 e 52. Na quina com 5 acertos, 85 apostas serão contempladas com um pouco mais de 33 mil reais cada. Já a quadra com 4 acertos pagará R$ 643 para 7.264 apostas. O próximo sorteio da Mega será amanhã. Outras informações você pode conferir também no site da Clube, clube.fm.
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0: Sempre é muito bom ter você aqui na Clube. Participa, manda sua mensagem pra gente, 0800-342-1055. 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E a nossa pergunta de hoje é a seguinte: tem algum sonho, né, que você ainda quer realizar antes de 2026 acabar? O que ainda precisa acontecer na sua vida para você terminar 2026 dizendo: esse ano foi o meu ano? Conta aí pra gente, grava seu áudio, manda pra Clube. De repente, né, é trocar de emprego, ganhar na Mega Sena, trocar de carro, encontrar um grande amor pra sua vida. Conta aí pra gente, fica à vontade. Bom dia, quem é?
2: André, é o José Carlindo, que acho um doido, todo no ralo aqui. Rapaz, pra encerrar esse ano aí, que falta pra mim é conquistar a vaga de emprego que eu quero.
0: O emprego.
2: Tô buscando muito. Aí, tá, ó, na Clube, tá bom demais.
0: Valeu, abraço!

0: na Clube, as irmãs do Heart to Dreams. Bom demais. Começar o dia com a Clube, só música boa, né?
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0: Você que tá no seu trabalho ouvindo a Clube, manda sua mensagem pra gente também, que rola aquele alusão especial, né? Você sabe que você é especial pra gente. No Paranoá, quem tá curtindo é a Marcela. Oi, Marcela, beijo pra você, pra Danusa, pro Fábio, Taguatinga Norte, Comércio 24 Horas, ouvindo a Clube. Quem tá por lá é a Mariana, a Núbia e também o Felipe Jaboticabal. Oi, Luísa, bom dia pra você, pra Maria Raimunda, também pro Daniel. E você, onde você está ouvindo a Clube? Já aproveita, manda sua mensagem pra gente já já. Tem um aquecedor elétrico Mondial, presente da Clube. E o nosso bate-papo de hoje é o seguinte, ó. Estamos caminhando já pro finalzinho de 2026, né? Faltam apenas aí 3 meses. 2 meses e alguma coisinha. O que você ainda precisa, né, realizar na sua vida, o que precisa acontecer na sua vida em 2026 para você encerrar o ano dizendo, olha, esse ano foi o meu ano, conquistei aquilo que eu queria. Qual é esse desejo que ainda tá faltando você realizar? Vai, conta pra gente, grava seu áudio, manda pra Clube. Tô louco pra saber. Quem sabe no final da hora você leva esse presentão. Aquecedor elétrico Mondial. Ô, Zezé, no seu caso aí, bom dia.
2: Bom dia, Clube. Bom dia, André. Tá faltando pra mim, eu acho que pra muita gente.
0: O quê?
2: É ganhar na loteria, ou em algum prêmio, alguma coisa boa que dê bastante dinheiro.
0: Aí
2: sim. A gente realiza todos os outros desejos, né? Tá na Clube, tá bom demais.
0: Valeu, Zezé. Beijo pra você. Haraway, aí, Mício.

0: na Clube tá bom demais. Chris DeBurg, Lady Run. Chegou a hora de faturar presente, hein? 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
0: Aquecedor elétrico Mondial, presente da Clube. Quem tá levando esse presentão é o Marcos Toledo da Silva, Lusiânia. Final do telefone do Marcos Toledo é o 1263. Marcão, começou a quarta-feira se dando muito bem, parabéns.
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1: Essa canção,
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1: emocionou gerações.
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1: Esse tema do cinema é inesquecível.
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1: Vamos nessa, seguindo nessa quarta-feira. Eu sou o André, junto com você aqui na clube, feliz da vida. Afinal de contas, estamos começando mais um dia. Estamos no dia 7 de outubro, caminhando já pro finalzinho do ano, né? E eu quero saber de você o seguinte, ó, final do ano tá chegando, né? O ano tá indo embora. Eu quero saber o que tá faltando pra você encerrar o ano aí muito bem, né? Tem algum sonho que você ainda quer realizar antes do ano acabar? De repente, trocar de emprego, né? Conquistar aquele carro novo, conquistar um amor, né? Conquistar uma grana a mais, trocar de casa. O que falta para você olhar e falar assim, olha, esse ano valeu a pena, esse ano foi o meu ano. Tem alguma coisa aí? Então conta pra gente, grava seu áudio, manda pra clube no 0800-342-1055. Tô esperando você por aqui. Finalzinho da hora, dois ingressos para o evento do ano, 15 anos de Zé Neto e Cristiano, vai ser o maior show da história na Arena Mané Garrincha. E aí, você tá querendo curtir esse showzaço com acompanhante? Então manda sua mensagem pra gente, tá bom? Madonna, Crazy for You, pra você um ótimo dia, boa quarta. Oi.

tá bom demais. Nostalgia pura, né? Curtir Sandy Júnior das Quatro Estações. Pra você um ótimo dia ouvindo Curtindo a Clube, começando essa quarta-feira por aqui, com música boa, com presentes, com informações.

0: sempre ouvindo a Clube. Obrigado pelo carinho, pela companhia. Campo Formoso, na Bahia, tá o Edivaldo. E também, quem tá com o Edivaldo lá, o nosso amigo Marquinho. Abração pra você, obrigado pela companhia. É Marquinho não, é o Maguinho, rapaz. Ô Maguinho, abraço. São Roque de Minas, tá o Rogerinho. E você, onde você tá ouvindo a Clube também, já aproveita, já manda sua mensagem, tá levando a gente de carona aí, tá na rodagem, no Tapetão Preto, os nossos companheiros, né, caminhoneiros, carreteiros, motoristas de ônibus, você também que é motorista por aplicativo, obrigado pelo carinho, viu, taxistas. Valeu, grande abraço, bom trabalho pra você. Final de ano tá aí, né? Não tem jeito, o ano já tá indo embora. Faltam poucos dias para terminar o ano e eu quero saber de você o seguinte. O que ainda precisa acontecer na sua vida para você terminar 2026 dizendo: esse foi o meu ano? Hã? Qual é esse desejo que ainda falta você realizar em 2026? Tem algum? Sempre tem, não tem? Hã? De repente conquistar uma grana a mais, conquistar um carro novo, uma casa, né? Conquistar o amor da sua vida, olha só, aquele emprego que você tanto sonha, os estudos, o que falta para você encerrar o ano muito bem? Conta aí pra gente, bom dia, quem é?
1: André, Newton, Anápolis, Goiás.
0: Ô, Newton.
1: Era eu arrumar uma nega, uma mulher, uma namorada para vir morar comigo aqui em Anápolis, no Goiás, você acredita? Tá na Clube, tá bom demais. Bom dia para você, André, e bom dia para todos.
0: Arrumar a tampa da panela, hein, Newton, é bom demais. Nelly, dilema.

0: 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Richard Marx, right here, waiting.
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0: Clube tá bom demais. A rádio oficial da música boa. Avril Lavigne na Clube. I miss you. Tamires está cantando essa música, meu. Tamires! Gente, a Argentina venceu o Benin por 3-0 no Monumental de Núñez, em amistoso que marcou a despedida de Messi da seleção, hein? No minuto 10, a partida foi paralisada para que Messi recebesse os cumprimentos, né, dos jogadores em campo e os aplausos e os cumprimentos dos jogadores que estavam, né, ali em campo. Os aplausos de mais de 80 mil pessoas presentes no maior estádio de Buenos Aires. Em campo, Messi participou de todos os gols da Argentina, balançou as redes fazendo um gol de pênalti e contribuiu com duas assistências para os gols de Otamendi e Nico Paz. Terminou a passagem pela seleção com 126 gols e 70 assistências em 208 partidas. Outras informações também você pode conferir no Instagram da Clube, arroba Clube FM Brasil. Messi, com certeza, né? Um dos maiores jogadores da história.
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0: Participa também, manda a sua mensagem pra Clube. Tô te esperando por aqui. 0800-342-1055, finalzinho da hora. Tem pra você dois ingressos pra curtir o evento do ano, 15 anos de Zé Neto e Cristiano. Vai ser na Arena Mané Garrincha, vai rolar no dia 17. E claro que a Clube não vai deixar você de fora, né? É a rádio oficial dos melhores eventos. Então manda sua mensagem para Clube. Já aproveita também para responder nossa pergunta. Estamos caminhando para o final do ano e eu quero saber o que você ainda precisa, né? O que ainda precisa acontecer aí na sua vida para você terminar 2026 muito bem, dizendo: esse foi o meu ano. Conta pra gente qual é esse desejo que ainda falta realizar na sua vida. Tem algum? Sempre tem, né? Sempre dá pra melhorar um pouquinho a nossa vida. Bom dia, bom dia.
2: Bom dia, aqui é a Tamires de Varginha. Será que falta? E pra ser bem sincero, nem eu sei bem que falta. Mas se eu te falar que tem uma bolada boa, uma grana boa, me adiantaria bastante. Adianta, a vida, você acredita? Tá na Clube, tá bom demais.
0: Uma bolada pra encerrar o ano, e você vai dizer mesmo, né? Esse foi meu ano. Dizendo ferro, bom dia.

0: Maurício Parnamirinho Jailson, e eu quero saber de você o seguinte: o que falta acontecer na sua vida para você encerrar 2026 muito bem? Tem alguma coisa especial que você ainda espera acontecer neste ano? Sempre tem alguma coisa, não tem? De repente trocar de carro, comprar uma casa, mudar de emprego, uma bolada, uma boa grana aparecer, né? Terminar algum estudo? Conta aí pra gente, vai 0800-342-1055, finalzinho da hora, dois ingressos pra você curtir, Zé Neto e Cristiano, dia 17, na Arena Mané Garrincha, vai ser o maior show da história, tá chegando a hora, a gente vai colocar na sua mão, par de ingressos, tá bom? Ô, Vanderlei, e no seu caso aí, bom dia.
1: Bom dia, André. Pra fechar o ano com chave de ouro, é ganhar na loteria.
0: Opa!
1: Só isso e mais nada. Me bota o sorteio aí, André.
0: Claro.
1: Pra me levar minha primeira dama pro show.
0: Sim, sim.
1: Tá na clube. Tá bom demais.
0: Valeu, grande abraço pra você, Vanderlei. E no seu caso, hein, o que falta acontecer neste ano pra você dizer: esse foi o meu ano. Aconteceu o que eu esperava, o que eu queria que acontecesse. Conta aí pra gente. Bora de música boa, na clube chegando roupa nova, seguindo o trem azul.

0: Clube, tá bom demais. Essa é a rádio oficial da música boa, Alphaville Forever Young. Chegou a hora de se dar bem. 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
0: Dois ingressos pra curtir Zé Neto e Cristiano dia 17 na Arena Mané Garrincha. 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Vai ser um dia inesquecível. Quem vai curtir com o acompanhante é a Janaína Ferreira Campos, do Cruzeiro. Final do telefone da Janaína é o 5420. Janaína, parabéns, hein?
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0: Opa, bora começar muito bem essa quinta-feira, que hoje não faltem motivos, né? Pra você sorrir, paz no coração e gratidão pelas pequenas bênçãos da vida, né? Que seu dia seja leve e bonito, cheio de boas surpresas. Eu sou o André, sigo junto com você aqui na Clube e nós estamos caminhando, né? Já na semana, estamos na metade, caminhando no mês de outubro, caminhando pro final do ano, e eu quero saber de você o seguinte, ó, final do ano tá chegando, o que ainda precisa acontecer na sua vida para terminar 2026 dizendo, esse foi o meu ano? Qual é o desejo que ainda falta realizar neste ano de 2026, aquilo que você planejou lá no comecinho do ano, né? Que você queria, aquele objetivo, tem algum que ainda falta? Conta aí pra gente, grava seu áudio, manda pra Clube. Tô te esperando por aqui, tá bom? 0800-342-1055, claro que vai rolar presente. Tem a cafeteira elétrica Mondial pra você acordar com aquele cafezinho quentinho, aquele cheirinho de café pela casa. É bom demais.

0: Clube tá bom demais. Information Society Repetition. Pra você um ótimo dia ouvindo Curtindo o Clube. Aqui mais músicas pra você começar muito bem o seu dia com presente também, né?
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0: 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Aquele cafezinho quentinho o dia todo. Gente, é muito bom, hein? Você tá querendo esse presente? Então faz o seguinte, manda sua mensagem pra Clube 0800-342-1055. Já manda seu nome completo, tá bom? No Gama, bom dia pra Letícia, pra Jane, pro Lucas, Santa Maria, Laura, Silvana, o Gilson, Sobradinho, tem a Daiane, a Valéria, o Pedro, Salto do Londra, a Miriam, a Tatiana e também o Cláudio. O Brasil inteiro ouvindo a Clube, acordando com a gente. Então manda sua mensagem, já aproveita pra responder nossa pergunta. Final do ano, né? Tá chegando. 2026 tá indo embora e eu quero saber... O que falta para você realizar ainda em 2026? Aquele planejamento que você fez lá no comecinho do ano, né? Que se acontecesse antes do ano terminar, você ia falar assim, olha, esse ano valeu a pena, esse foi o meu ano. Manda pra gente aí qual é o desejo que ainda tá faltando você realizar em 2026. Bom dia!
2: Bom dia, André. Aqui é o Kleber, motorista de van da Inove.
0: Ô, Kleber!
2: Vai ganhar na loto, né, meu amigo?
0: Aê,
2: pra
0: rapaz.
2: Gente ficar só passeando aí, tá, viajando com a esposa
0: aí
2: e
0: é
2: os
0: bom,
2: filhos.
0: Né?
2: É isso aí, André. Tá na Clube? Tá bom demais.
0: Valeu, Kleber. Abraço pra você. Bom trabalho.

0: Zezé de Camargo e Luciano, Átomos.
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0: E aí, tá levantando agora, se preparando pra essa quarta-feira, que seja um dia incrível pra você, viu? Seja um dia abençoado, cheio de coisas boas. Participa, tem presente pra você no final da hora. 0800-342-1055, cafeteira elétrica Mondio, cafezinho quentinho o dia todo, acordar de manhã com aquele cheirinho de café, gente, é muito bom, né? E esse presente poderá ser seu, então manda sua mensagem pra clube, tô te esperando por aqui. Santa Maria, quem tá curtindo é a Marcelina. Oi Marcelina, bom dia pra você. No Gama tá o Valdinei, Bom Despacho, Júlio, em Barretos o Paulo Contelli, e você tá por onde, hein? Conta aí pra gente, manda sua mensagem. Estamos trocando uma ideia hoje e falando a respeito de sonhos, né? 2026 já está caminhando pro final e a gente tem alguns objetivos, né? No começo do ano, qual o objetivo que você traçou ali no começo do ano, aquele sonho que você queria realizar ainda em 2026 que você não realizou, e para fechar bem o ano, você gostaria muito que esse sonho se tornasse realidade? Conta aí pra gente, grava seu áudio, manda pra clube. Ô Franklin, e no seu caso aí, rapaz, bom dia.
2: Bom dia, Andrezão, bom dia, família clube. Meu amigo André, com certeza, sair do aluguel, viu?
0: Ah, é, rapaz?
2: Isso me falta me realizar nesse ano de 2026 ainda, eu tenho certeza. Mesmo ano já caminhando pro seu final, eu ainda vou conseguir, viu,
0: André? Bora ter fé, ter fé.
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0: músicas variadas, Straight from the Heart, pra você um ótimo dia.
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0: Levantando com a Clube, em Plão Latina, tá Tereza, Ana Gabriela e também o Marcelo, Ceilândia. Bom dia pra Cássia, pra Michele, pro Fernando, Guará, Sandra, Tainara e também o Reginaldo, em Varginha. Bom dia pra Amanda, pra Aline, pro Marcos e também pro Valdinei, levando a Clube de carona. E você, onde você está ouvindo a Clube? Já mandou sua mensagem? Ainda não? Então manda, ó, daqui a pouquinho, final da hora, tem pra você aquela cafeteira elétrica Mondial, cafezinho quentinho o dia todo, aquele cheirinho de café pela casa, gente, é bom demais, né? Você tá querendo esse presente? Então manda sua mensagem, já aproveita também para responder a nossa pergunta de hoje. Estamos trocando uma ideia e refletindo, né? No comecinho do ano, a gente sempre faz aquelas promessas, a gente faz aqueles objetivos, né, para alcançar até o final do ano. Eu quero saber o que ainda precisa acontecer na sua vida para você terminar muito bem em 2026. É trocar de carro? É comprar uma casa? É terminar os estudos? É encontrar aquele amor? O que tá faltando aí, né? Qual desejo que ainda falta você realizar? Conta aí pra gente, grava seu áudio. Ô, Newton, e no seu caso, rapaz?
2: Meu amigão, meu maior sonho esse ano ainda é quitar minhas dívidas, que são muitas, viu? Mas isso é minha prioridade esse ano ainda. Valeu, meu amigão, tá na Clube, tá bom demais.
0: Abraço, Newton, pra você, ótima quarta.

0: Clube, tá bom demais. É Tchurão, com Beyoncé, Perfect. Chegou a hora de fatura presente, né? Começar o dia assim é muito bom. 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
0: A Clube adora te presentear, saindo a Cafeteira Elétrica Mondial. 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Quem tá levando esse presentão é a Eloá Alves da Cruz, Taguatinga Sul. O final do telefone da Eloá é o 7793. Eloá, parabéns!
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0: Para começar muito bem a sua quarta-feira, estamos no dia 7 de outubro. Eu sou o André, sigo junto com você. Estamos ao vivo para todo o Brasil. E sempre é muito bom receber a sua mensagem. Participa com a gente através do 0800-342-1055. Tem presente para você? Claro que tem, né? Você sabe que a Clube ama, adora te presentear. E no finalzinho dessa hora tem para você par de ingressos para curtir um momento histórico com Luan Santana. Nesse final de semana, sabadão, na Arena Mané Garrincha, vai ser o show Registro Histórico e a Clube te coloca nessa com acompanhante. Então manda sua mensagem aí.
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0: Ó, nós estamos conversando a respeito de realizar sonhos, né? Quando a gente começa o ano, a gente faz planos, aqueles sonhos que a gente quer alcançar. Eu quero saber de você o seguinte: em 2026, ainda existe algum sonho que você gostaria de realizar para você fechar o ano e dizer: olha, esse foi o meu ano, hein? Qual é o sonho, o desejo que ainda falta você realizar? Conta aí pra gente, grava seu áudio, manda pra Clube, que eu quero saber. Tem alguma coisa especial? Tem, né? Então conta pra gente. Alex Warren, Ordinary, pra gente abrir o Bom Dia.
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0: Clube, tá bom demais, a rádio oficial da música boa, Backstreet Boys, I Wonder Away, pra você um ótimo dia, sempre muito bom ter você na Clube, 5h15.
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0: Vamos daquele giro com a previsão do tempo, Altamira no Pará, o clima ferve no norte, hein? Prepare o protetor solar porque o sol brilha forte desde cedo e o calor é intenso. A máxima chega aos 35 graus e não há qualquer expectativa de chuva. Tempo seco e muito abafado. Siríaco, no Rio Grande do Sul, o dia segue com muitas variações de nuvens e a umidade traz o alerta para chuvas esparsas ao longo do dia. O termômetro fica ameno, registrando máxima de 25 graus. Não saia de casa sem um guarda-chuva, tá bom? Em Brasília, o dia começa com sol entre nuvens, mas a atmosfera muda. A previsão traz alerta de pancadas de chuva com trovoadas isoladas entre a tarde e a noite. A temperatura máxima atinge os 30 graus. Fique de olho no céu, tá bom? Nesse momento, marcando em Brasília, 18 graus. Outras informações você pode conferir também no Instagram da Clube, @clubefmbrasil. Se você ainda não tá seguindo a gente, bora seguir. Daqui a pouquinho tem para você par de ingressos para curtir Luan Santana, registro histórico, vai ser neste sábado na Arena Mané Garrincha, com promoção da sua Clube. Vai ser uma experiência inesquecível. E aí, você tá afim de curtir com acompanhante? Então corre, manda sua mensagem para Clube 0800-342-1055. Você pode ir com acompanhante, hein? Que delícia, sensacional. Ceilândia, bom dia pro Fábio. Sobradinho, tá Valéria. Três Corações, o Ednilson. Extremoz, o Igor. E você, onde você está ouvindo a Clube? Já manda sua mensagem. Eu quero saber o que ainda precisa acontecer na sua vida para você terminar 2026 dizendo: esse foi o meu ano, né? Manda um áudio aí pra gente e conta qual é esse desejo que ainda tá faltando você realizar em 2026. A gente começa o ano cheio de planos, cheio de desejos. E aí, tem algum que ainda falta você realizar? Conta pra gente. Ô Patrícia, no seu caso, qual desejo é esse?
2: André, com certeza meu carro. Já o comprei carro? Minha casa. Ah, então, é? Até dezembro, tô comprando meu carro. Oh, aí tá tudo certo, já legal. Pode acabar o ano. Minhas conquistas por esse ano tá ótimo.
0: Que bom.
2: Um ótimo dia. Aqui é Clube, tá na Clube, tá bom demais.
0: Valeu, Patrícia. Beijo pra você, Titãs, enquanto houver sol.

0: Clube, suas melhores nacionais e internacionais para você curtir. Patrick Swayze, Slack the Wind, para você um ótimo dia. Cruzeiro, bom dia para Cecília, Poliane, também o Davi Samambaia. Quem tá curtindo é a Cleonice, a Bianca e o Osvaldo. Asa Norte, oi Rejane, bom dia para você, para Nara, para o meu xará André. Em Barretos, o nosso amigo Zé do Milho, a Sara, Maria José e também a Débora. O Brasil inteiro curtindo, acordando com a sua.
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0: Tá na Clube, tá bom demais. E no final dessa hora tem par de ingressos pra você curtir o registro histórico com Luan Santana. Chegando na Clube, Zezé de Camargo e Luciano.
19: Você já ouviu aquela frase que fala assim: do inferno é que você vê o paraíso? 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

0: Clube tá bom demais. Cyndi Lauper, Time After Time. Pra você, um ótimo dia.
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0: Gente, nenhuma aposta acertou as 6 dezenas da Mega Sena e o prêmio acumulou, viu? 100 milhões de reais para o próximo sorteio. As dezenas sorteadas foram 1, 4, 17, 33, 41 e 52. Na quina, com 5 acertos, 85 apostas serão contempladas, com pouco mais de 33 mil reais cada. Já a quadra, com 4 acertos, pagará R$ 643 para 7.264 apostas. O próximo sorteio da Mega Sena será amanhã. Outras informações você pode conferir também no site da Clube, clube.fm. Sempre é muito bom ter você por aqui e você sabe que a Clube ama te presentear. Finalzinho da hora, tem pra você par de ingressos pra curtir o registro histórico com Luan Santana, que vai rolar neste sábado na Arena Mané Garrincha. Vai ser uma experiência inesquecível com a sua Clube. Então manda sua mensagem pra gente, tá bom? 0800-342-1055 é o nosso WhatsApp pra todo o Brasil. O que ainda precisa acontecer na sua vida pra você terminar 2026 muito bem? Tem algum planejamento que você fez que você ainda não conseguiu realizar? E se conseguisse até o fim do ano, seria muito bom? Qual seria esse planejamento? Conta aí pra gente. Ô Maria, bom dia!
2: Bom dia, galerinha da Clube. Ai, André, são muitos, viu?
0: São?
2: Muitos sonhos. É melhor ficar até caladinha que eu ganho mais. Mas um deles
0: qual é?
2: É ir ver minha vozinha, que esse ano não fui ainda, mas confiante em Deus.
0: Opa.
2: Eu vou colar lá na Bahia antes do Natal.
0: Vai sim.
2: Tá na Clube, tá bom demais. Um beijo.
0: Ô Maria, outro beijo pra você.

0: Tá na clube, tá bom demais. A rádio oficial da música boa, agora que Clapton, Tears in Heaven, chegou aquela hora que a gente gosta, né?
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0: É a hora de se dar bem aqui na clube. Par de ingressos pra você curtir. Registro histórico, aquele show exclusivo. Promoção Clube FM vai rolar neste sabadão, hein? Na Arena Mané Garrincha. Quem vai curtir esse showzaço com acompanhante é Andréia Dias Duarte. Samambaia Show! Final do telefone da Andréia é o 4351. Andréia, se deu bem demais, já pode escolher o acompanhante para curtir por conta da clube, hein? Parabéns para você, uma excelente quarta-feira. Super beijo, até amanhã.
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você que tá sintonizado aqui na Rádio Oficial da Música Boa, na 104.5, na Clube FM Chapecó, na manhã dessa quarta-feira, dia 7 de outubro de 2026. Quartamos, né? Quarta love, meiuca da semana, pós-quinto dia útil. Então ainda estamos no ritmo de alegria, naquele embalo, naquele entusiasmo pra fazer acontecer o restante da semana. E é por isso que eu, Ana Rodrigues, vou contigo até às 8 da manhã, com muita alegria, com muita trilha sonora boa, pra você começar a quarta-feira naquele pique, dançando, com a rotina animada, com aquela alegria, aquele brilho no olho, pra fazer acontecer. E olha só, música boa, conversa boa, também teremos informação e atualização do que está acontecendo em Chapecó e região, pra te manter 100% atualizado e informado de tudo. E pra combinar com o embalo da quarta e também te deixar ainda mais feliz, tenho pra você hoje dois ingressos pra você curtir a Noite das Estrelas na Arena, junto com a gente da Clube FM Chapecó. Noite das Estrelas, que acontece semana que vem, dia 16 de outubro, na sexta-feira, com Menos é Mais, Turma do Pagode e muitas outras atrações. Vai ser bom demais! E é por isso que eu tenho esses dois ingressos. E além dos dois ingressos Arena para a Noite das Estrelas, eu tenho também uma fritadeira elétrica, pensando na praticidade e na qualidade do seu dia a dia, para facilitar a sua rotina e também na hora de fazer a comida. Então não perde tempo, vem comigo no 3361-3150, que o WhatsApp da Clube FM Chapecó já está disponível, e eu, Ana Rodrigues, estou por lá esperando o seu alô, a sua mensagem, e também quero saber de você uma coisa hoje. Você prefere falar tudo o que você pensa, ser uma pessoa bocuda mesmo, sem papas na língua, sem filtro, ou você prefere nunca mais dar sua opinião, nunca mais dar aquele pitaco, falar o que você pensa? O que você prefere, ser uma pessoa bocuda ou nunca mais

falar a sua opinião? Me conta lá no 3361-3150 e assim você já concorre aos presentes. Mas agora, vamos com eles, né? Jorge e Matheus, seu astral. E pra você que chega, uma boa quarta-feira. Vamos que vamos! Afinal, já estamos na meiuca da semana!

De flor, eu não sei se eu vou te encher, mas agora é de presente, pode ser, tá? Porque na manhã dessa quarta-feira, dia 7 de outubro de 2026, eu tenho dois ingressos Arena para a Noite das Estrelas, com Menos é Mais e Turma do Pagode, sexta-feira que vem, dia 16 de outubro, para você aproveitar, participar e curtir essa noite incrível, junto com a gente da Clube FM Chapecó. E olha só, não para por aí, tá? Hoje também tenho para você uma fritadeira elétrica, pensando na praticidade, na qualidade do seu dia a dia, na hora que você vai fazer aquele frango frito, que quer fritar alguma coisa sem sujar a cozinha? Pois bem, pensei no seu bem-estar, na sua saúde mental, no equilíbrio ali da sua rotina, e é por isso que eu tenho essa fritadeira elétrica na manhã dessa quarta-feira. Então não perde tempo, participa no 3361-3150, chega por lá, pode mandar o seu alô e o seu bom dia, e também me contar uma coisinha bem sincera do coração, hein? Você prefere falar tudo o que você pensa, ser uma pessoa bocuda, sem filtro, falar mesmo assim, ó, sem papas na língua, ou você prefere nunca mais dar a sua opinião e nenhum palpite? O que que você prefere hoje? Me conta lá no 3361-3150 e assim você já está concorrendo aos dois ingressos e também à fritadeira. Mas agora, vamos com a turma do pagode, né? Afinal de contas, já estamos em aquecimento para a semana que vem.

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0: Afinal de contas, quartamos. Pra você que chega, uma ótima quarta-feira. Um ótimo dia 7 de outubro de 2026, tá? Pra você que tá acordando agora, pra você que já estava acordado curtindo a clube, pra você que já tá no trânsito, nessa rotina corrida, indo para o trabalho, levando os filhos na escola, pra você que tá aí, ó, me fazendo companhia, quero te desejar um dia abençoado, repleto de coisas boas, porque nós da 104.5 vamos garantir as melhores trilhas sonoras pro seu dia ficar ainda mais animado e também presente, porque hoje eu tenho dois ingressos Arena para a Noite das Estrelas para você aproveitar Menos é Mais e Turma do Pagode junto com a gente no dia 16 de outubro, ou seja, sexta-feira que vem, que vai ser sensacional. E também tem para você na manhã dessa quarta uma fritadeira elétrica, pensando na praticidade, na qualidade da sua rotina, para deixar tudo ainda mais fácil na hora que você quiser fazer aquela fritura. Então, se eu fosse você, não perderia tempo, já mandaria sua mensagem no 3361-3150. Chega por lá, manda seu alô e o seu bom dia. E também pode me contar uma coisa: você prefere falar tudo o que pensa, ser bem bocudo mesmo, ou nunca mais poder dar a sua opinião, o seu palpite sobre alguma coisa? Me conta lá no WhatsApp da Clube e assim você já concorre.
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0: Mas agora mudamos a trilha, porque chegam nos momentos que eu mais curto aqui com vocês, que é informar das coisas que estão acontecendo em Chapecó e região. E hoje vem falar especialmente com os meus amigos motoristas de aplicativo, com você, munícipe, também para prestar atenção agora, porque temos mudança no trânsito lá na Grande EFAP. A Rua Colombo, na região sul ali da EFAP, passou a operar em sentido único após a conclusão da sinalização vertical e horizontal no trecho entre as ruas Conquista e Cunha Porã. A mudança foi informada pela Prefeitura de Chapecó por meio da Secretaria de Segurança Pública, e com essa nova sinalização, o trânsito naquele trecho deve ocorrer em sentido único, ou seja, do centro para o bairro, de leste para oeste. E durante os próximos 15 dias, a Guarda Municipal e toda a equipe de segurança estará no local para orientar os motoristas sobre a alteração, fora a sinalização e tudo que tem por ali, para te informar que agora é sentido único na Rua Colombo, lá da Grande EFAP. A recomendação é que os condutores fiquem ainda mais atentos as placas e sinalizações também pintadas na via. Segundo a Prefeitura e também Secretaria de Segurança Pública, a mudança faz parte das adequações na circulação viária na região sul da EFAP, melhorando assim o trânsito e aumentando a segurança para todos que passam por lá, sejam vocês condutores, vocês pedestres, toda a galera que passa naquele trecho vai ter mais segurança a partir de agora. Então, para você aí, ó, que tá me ouvindo, lembre-se que a Rua Colombo, na região sul da Grande EFAP, agora passa a operar em sentido único, ou seja, do centro para o bairro, de leste para oeste. A mudança já aconteceu, já tem sinalização, já tem placa e também tem a equipe da Guarda Municipal e Segurança Pública por lá te orientando nos próximos 15 dias, para você não ter nenhum transtorno, não ter nenhum problema e também não ser pego de surpresa porque entrou ali, tá indo na contramão e todo aquele sufoco. Só para você ficar 100% mesmo em alerta e atualizado sobre o trânsito naquela região. Mas agora vamos com música boa, né? Afinal de contas, já quartamos, né? E tá liberado, produção, pra você que chega, uma excelente quarta-feira.

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10: 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E para você que está buscando uma nova oportunidade de emprego e tem experiência, a Terra Max está contratando operador de vibra acabadora de asfalto com requisitos, com maior de 18 anos, ter experiência de 6 meses, com a função comprovada.

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0: você que tá sintonizado na manhã dessa quarta-feira, dia 7 de outubro de 2026. Quero te desejar um dia lindo, tão lindo como a sua beleza. Porque por aqui na 104.5, na Clube FM Chapecó, eu, Ana Rodrigues, vou contigo até as 8 da manhã. Com muita música boa, com muita alegria, com muita felicidade e também com presente, tá? Não queria te falar nada não, mas já te falando. Hoje eu tenho 2 ingressos Arena para a Noite das Estrelas, para você aproveitar essa noite com muito pagode, com muita música boa e Menos é Mais e Turma do Pagode junto com a gente na 104.5 lá no pavilhão 1 da EFAP. Legal demais, né? E além desses 2 ingressos Arena para a Noite das Estrelas, tenho também para você hoje uma fritadeira elétrica. Pensando na praticidade e na qualidade do seu dia a dia, quando vai fazer uma fritura, hein?
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0: Então não perde tempo, vem comigo no 3361-3150, que eu tô por lá te esperando. Inclusive quero saber de você uma coisinha, tá? Quero que você seja bem sincero, mas sincero assim lá do fundo da grota, hein? Porque hoje quero que você me diga uma coisa, você prefere ser do time que fala na cara, que fala tudo que pensa, que dá opinião, que é bocudo, que não tem filtro, que não tem papas na língua? Ou você prefere nunca mais dar a sua opinião e o seu palpite pra nada? Tipo, nunca mais mesmo. O que que você prefere? Ficar ali, ó, mudo, calado, sem dar opinião? Ou ser bocudo mesmo, fala mesmo? Eu acho que eu, Ana... Não que eu faça isso, tá? Mas eu acho que eu prefiro ser bocuda, continuar ali, ó, sem frio, sem filtro, sem papas na língua, falando mesmo, doa quem doer. Mas eu quero saber de você, me conta lá e assim você já concorre aos 2 ingressos da Arena para a Noite das Estrelas e também a fritadeira elétrica na manhã dessa quarta-feira. Vou mandar beijos e abraços pra nossa querida audiência. A Carol tá por aqui, a Camila também já tá por aqui. E ela disse bem assim, falar mesmo, Aninha, prefiro. Aguentar tudo calado não dá. Manda um abraço pra gente, Carol e Camila, do Ambulatório da Aurora, que estamos sempre ouvindo vocês. Me coloque nesse sorteio, quero muito ganhar os ingressos. Um beijo. Beijão pra você, lindona. Tá participando e concorrendo. Tomás também já tá na escuta sobre a enquete. Mesmo não falando abertamente em todas as situações, a minha opinião, acho que se fosse para ser para sempre, preferia falar abertamente ao invés de nunca mais falar a minha opinião. Me coloque nesse sorteio do show da Noite das Estrelas. Se tá na clube, tá bom demais. Valeu, meu amigo. Grande abraço pra você, tá participando. Ali da Grande EFAP, essa lindona também tá por aqui e ela diz que não tem papas na língua. Fala tudo o que pensa, não leva desaforo pra casa não, hein? Manda essa fritadeira pra cá. Um beijo, lindona. Tá participando e concorrendo. Ana Cristina também tá chegando na audiência. E respondendo a enquete, prefiro ser bocuda mesmo. Me coloque nesse sorteio da fritadeira e se tá na clube tá bom demais. Beijão, Aninha. Tá participando e concorrendo, lindona. A Ju também tá por aqui participando. Quem mais tá na audiência? A Marizete também já mandou o seu alô, a Zilis também tá chegando por aqui, Gilson também já tá sintonizado e respondendo a pergunta, diga aí, Gilson. Se tiver o que falar, o que alguém merece, eu prefiro falar tudo o que preciso, pois a verdade tem que ser dita, doa quem doer. Por favor, me coloque nesse sorteio da fritadeira e bom dia a todos. Valeu, meu amigo, tá participando e concorrendo. Quem mais tá por aqui? Bom dia!
2: Bom dia, Ana. Tudo bom?
0: Tudo bem.
2: Respondendo enquete ali, depende da situação. Se for algo muito babado, assim, eu fico mais na minha, não dou minha opinião. Agora, se for algo assim, mais, né, tranquilo, eu dou minha opinião, sim, falo na cara. E a verdade tem que ser dita, sim, tá bom? Tá na clube, tá bom demais. E eu quero essa fritadeira, tá?
0: Valeu, Elisandra, tá participando e concorrendo. Um beijão pra você. Esse negócio for babado, não fala não. Ai, ai, ai, eu se for babado, se não for babado, se for, ai meu Deus, se não for, eu tô falando, não tô nem aí não. Quem mais tá na audiência? Bom dia, Elisete já mandou o seu alô. A Luciana também já tá por aqui. A Lúcia, um beijão, Lúcia. Obrigada obrigado pela audiência. Ótima quarta-feira pra você. Gislaine também tá chegando junto e ela disse que não tem papas na língua. Fala mesmo. Beijão pra você, lindona. Obrigado pela audiência. A Rô também já tá por aqui. Ana, eu sou do tipo de pessoa que falo na cara e não mando dizer. Me coloque nesse sorteio da fritadeira porque a minha quebrou. Uma ótima quarta. Valeu, lindona. Uma ótima quarta pra você também. Obrigada pela audiência. A Ali também tá por aqui. Alexandra. E Alexandra lá da EFAP, um beijão pra você. Quero muito essa fritadeira elétrica e eu necessito muito, disse ela. E eu sou a ovelha negra da família, Aninha. Exatamente porque eu falo na cara e não fico de mimimi. Eu também. Daí a gente tem que... Como é que é? Daí a gente que não gosta de blá blá blá. É verdade, tem gente que não gosta. E daí a gente acaba ficando como ovelha negra, Ale. É bem assim, hein? Mas eu acho que acontece toda a família. Um beijão pra você, excelente quarta-feira. Quem mais tá na audiência? A Fernandinha, um beijo, Fer, que saudade que eu estava, voltei, né, eu estava com saudades também de você. E amiga, calada me deito, sem processo me levanto, disse ela. Eu não sei, hein, Fer, eu não sei, eu calada não me deito e com processo não sei, ainda não veio nada até hoje, né, mas também não vamos comemorar, né, não vamos comemorar. Porque não sabemos o dia de amanhã, não sabemos as próximas horas. Não, vamos se animar também, hein? Mas, ó, eu até agora não recebi nada. Um beijo, Fernandinha. Obrigado pela audiência. Estava com saudade de você. A Aline também já tá por aqui. Ela disse que é bocuda mesmo. Fala a verdade até demais. Eu também. Quando eu vi, eu já falei. E se eu não falei, minha cara já falou. Porque eu posso controlar a língua. Mas, assim, as expressões, às vezes, não dá, Aline. Beijão pra você. Excelente quarta-feira. Vem você também agora no 3361-3150, que eu tô por lá te esperando com dois ingressos Arena para a Noite das Estrelas e uma fritadeira elétrica.

0: de beijos e abraços pra nossa querida audiência no 3361-3150. Se você ainda não tá participando, não mandou o seu alô, tá aí me ouvindo, mas tá com aquela preguiça, tá enrolando pra mandar mensagem, se eu fosse você, mandava agora, porque tem dois ingressos Arena pra você curtir a Noite das Estrelas junto com a gente. Sexta-feira que vem, dia 16 de outubro, lá no pavilhão da EFAP, vai ser legal demais. Como diz a vermelha, vai ser topzera mesmo, com Menos é Mais e Turma do Pagode uma noite pra ficar na memória, vai ser inesquecível esse momento. E eu também tenho pra você hoje uma fritadeira elétrica, pensando na praticidade e na qualidade do seu dia a dia, na hora que você quer preparar aquela comida, fazer aquela batata frita, aquele frango frito, fritar aquele bolinho sem sujar a cozinha, sem sujar a casa inteira de gordura. Por isso eu tenho essa fritadeira e também tenho os dois ingressos Arena Noite das Estrelas pra você começar a quarta já naquele ritmo, naquela felicidade junto com a gente. Então não perde tempo, manda sua mensagem e participa no nosso WhatsApp que eu tô por lá te esperando. Bom dia, Carlinha!
1: Bom dia, Aninha! Você ouviu falar na Aquariana Sincera? Sou eu. Eu expresso mesmo minha opinião.
0: Amo.
1: Em todos os setores da minha vida. Profissional, familiar, relacionamento, enfim. E falou o que não precisa, ouviu o que não quer. Se
0: exatamente.
1: Eu amo, digo que amo. O contrário, minha cara já fala.
0: É
1: abração,
0: isso aí.
1: Abração, ótima quarta-feira.
0: Valeu, Carlinha. Uma ótima quarta pra você. Eu tô contigo nessa, tá? Sou escorpiana, mas escorpiana também é assim, tá? Não aceito que falem as coisas. Falou o que quis, ouviu o que não quis. E é por isso que eu quero saber, tá, ouvinte? Você que tá me ouvindo aí, meu lindo, minha linda. Me conta uma coisa. Você prefere falar tudo o que você pensa? Ser bocudo mesmo, não ter filtro, não ter papas na língua? Ou você prefere nunca mais dar a sua opinião? Me conta lá e assim você já está concorrendo. Bom dia, Aninha. Prefiro sempre falar o que for necessário. Pede até a situação. Boa! Me coloque nesse sorteio. Valeu! Grande abraço pra você. Tá participando e concorrendo, Eduardo. Grande abraço. A Kátia também já tá na audiência. Vomar Alves da Silva também já tá chegando por aqui. Quem mais mandando seu alô? Nossa, mandou até foto! Gostei, hein? Gostei! Bom dia, amiga de férias, ouvindo a melhor rádio. Bora caminhar! 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A Suzy também já tá na audiência. Bom dia, Aninha. Falo o que penso sem medo. Me coloque nesse sorteio. Valeu, grande abraço. Quem mais tá por aqui? Bom dia.
2: Bom dia, Rádio Clube. Gostaria de participar do sorteio. Indo trabalhar sempre ouvindo a melhor.
0: Valeu, Elisa, beijão pra você, excelente quarta-feira. Wagner também tá por aqui e temos que falar sim, se ficarmos quieto e de boca fechada, outra pessoa cresce em nosso lugar. E as pessoas não falam de medo por ser criticadas. É verdade, Wagner, concordo contigo, grande abraço pra você, tá participando. A Clara também já tá por aqui, lá do bairro EFAP, mandando seu alô. Eu prefiro ficar calada, mas a minha boca não consegue. Me coloque nesse sorteio dos ingressos. Valeu, Clara, beijão pra você, grande abraço. Gilson da Grande EFAP também já tá na sintonia. Quem mais tá por aqui? Juanei também tá chegando junto, mandando seu alô, grande abraço pra você. Quanto tempo, né, meu amigo? Vanderlei Lemes, também da Grande EFAP, tá chegando junto. A Mana também tá por cá. Não sou de falar o que penso, porque tenho medo de magoar os outros. Mas entre ficar a vida toda calada, prefiro falar. Valeu, lindona, tá participando. Quem mais tá por aqui? Bom dia!
3: Bom dia, Aninha, tudo bem?
0: Tudo bem!
3: Sou sincera demais às vezes. Falo o que não devia, às vezes também, muito bocuda. e depois me arrependo de algumas coisas, mas eu falo mesmo, quando vi já falei. Bom dia, abraço a todos.
0: Bom dia, Alice, grande abraço pra você, tá participando. Carolzinha também tá chegando junto, eu acho que quem fala o que... Calma lá, pera, vamos por partes, agora me travei tudo, nunca mais a dicção foi a mesma. Eu acho que quem fala o que quer, ouve o que não quer. E quero muito participar desse sorteio da Noite das Estrelas, mandou a Carol. Beijão pra você, Carol. Obrigado pela companhia. Excelente quarta-feira. Jair também já tá sintonizado. Sou aquariano e falo sim tudo que penso. Muitos me chamam de até Shrek por ser muito bruto. Quero muito ganhar esse par de ingressos da Noite das Estrelas. Valeu. Grande abraço pra você, tá participando. A Lu também tá por aqui. Será que é pequena também? Bom dia.
4: Oi, Tubi. Aqui é a Sofia.
0: Tudo bem, Chassô?
4: Beijo, eu gosto muito de você.
0: Ai, meu Deus!
4: Tem Tatatube, tá bom demais.
0: Beijão, Sossô. Tia Ana também gosta muito de você. Um beijo pra você e um beijo pra mamãe Luta. E vem você também no 3361-3150.

0: beijos e abraços para nossa querida audiência. Então, se você não participou, dá tempo, tá? Manda sua mensagem no 3361-3150, que hoje quero saber de você uma coisa. Você prefere continuar aí, ó, falando tudo, sendo uma pessoa bocuda, uma pessoa sem papas na língua, ou você prefere nunca mais dar a sua opinião, o seu pitaco pelo resto da vida em alguma coisa? Me conta lá no WhatsApp da rádio e assim você já concorre a 2 ingressos Arena para a Noite das Estrelas e também uma fritadeira elétrica, 2 presentaços na manhã dessa quarta-feira. A Débora Vieira tá sintonizada, participando e concorrendo. Regiane, do Bairro Esplanada, também já tá na escuta. Um ótimo dia pra você, está na Clube, tá bom demais. Valeu, lindona, grande abraço, tá participando e concorrendo, tá? Sempre bom ter você por aqui. Luana Martins também já tá na escuta, bom dia.
1: Bom dia, bom dia, bom dia, tudo bem?
0: Tudo bem.
1: Quero concorrer a essa fritadeira pra fazer pastel, pra fazer bolinho pro meu filho Mateu. Um beijo e uma ótima quarta para todos nós.
0: Valeu, Lu! Obrigada, que lindo,
1: me
0: pequeno!
1: Coloca no sorteio!
0: Tá participando! Beijão para vocês, obrigado pela audiência. A Maria do Bairro Esplanada também tá chegando junto. Eliane também tá por aqui. Prefiro ficar quieta e não falar nada. Me coloque nesse sorteio da fritadeira. Valeu, lindona, tá concorrendo. A Lizy também do Passo dos Fortes tá chegando na audiência. E quanto à enquete, eu falo tudo antes e penso depois. Não tem papas na língua aqui, não. Um dia lindo para nós. Valeu, lindona. Um ótimo dia para você, tá participando. Ângela também tá na escuta. Bom dia.
2: Bom dia, Aninha. Aqui é a Ângela do Bairro Vederte. Então, eu até preferia ficar quieta, mas a minha boca, ela tem vontade própria.
0: Ah,
2: Ana.
0: Eu
2: Me
0: também.
2: Coloca no sorteio dos ingressos. A gente escuta vocês todo dia indo trabalhar, tá? Bom dia.
0: Maravilhosa! Beijão, Ângela. Um grande abraço para você. Obrigada mesmo pela companhia. Bom dia, Aninha. Chegando do trabalho, me coloque nesse sorteio. Um ótimo dia. Quem mandou esse alô foi a Vanusa. Beijão, Vanusa. Um ótimo descanso pra você, tá bom? Bom dia, Aninha. Tá participando, lindona. Quem mais tá por aqui? A Zenaide também tá chegando junto. Às vezes, minha cara fala por mim. É, minha linda, eu te entendo. Às vezes, eu até seguro a língua, mas quando eu vejo, já tô falando com a cara, fazendo caras e bocas. Carolzinha também já tá sintonizada. Clube, me escolhe. Esse prêmio seria muito mais que um presente. Seria um momento de felicidade que eu vou guardar no meu coração. Estou torcendo muito. Beijão, Carolzinha. Tá participando. A Ayrton também já tá na escuta. Quem mais tá por aqui? Bom dia, Aninha. Ótima quarta. Valeu. Ótima quarta para todos nós. Sou sem filtro e falo mesmo. Por mais que me chamem de ogra, quem mandou esse alô foi a Thaís. É, Thaís, eu te entendo. Às vezes também me chamam de bruta, de ríspida, de rúspida. Não, mas eu falo mesmo, quando eu vi já falei, depois eu pensei, devia ter ficado quieta, mas quando eu vi já acabei falando. A Wanda Siqueira também tá por aqui. Bom dia, Aninha, me coloque no sorteio. Sou daquelas que gosta de resolver tudo na hora. Preto e branco, não deixe para depois, falo mesmo. Valeu, Wanda, tá participando. Lucas Matheus de Souza também já tá na audiência. Quem mais chegando junto? Karine, bom dia.
3: Bom dia, Clube FM, meu nome é Karine. Eu prefiro ficar dando pitaco, né? Já pensou ficar a vida inteira sem dar pitaco?
0: Pois é, né?
3: Eu sou muito de dar pitaco.
0: Fica sem caldo a vida.
3: Precisa, né? Desabafar um pouco, me coloca nesse sorteio aí, tá? Ah, clube, tá bom demais.
0: Valeu, lindona, tá participando. A Vivi também tá chegando junto. Depende a pessoa se tem intimidade, falo sim, disse ela. Ah, eu não. Como intimidade eu sei, falou, vai ouvir. Beijão, Vivi, tá participando e concorrendo. Ana Michele da Silva, do bairro Santo Antônio, também tá por cá. Sou linguaruda, falo logo na cara. Valeu, lindona. É sobre isso, beijão pra você. A Dalva do São Cristóvão também tá na audiência. Bom dia.
4: Bom dia, menina. Como
0: tudo
4: é bom
0: bem?
4: Ouvir tua voz.
0: Ai, maravilhosa.
4: Quanto à enquete, eu sou uma pessoa muito ponderada. Eu digo sim, não deixo de falar, mas eu falo na hora certa, a coisa certa, pra pessoa ouvir, mas com um tom de voz bem diferenciado. Não adianta se alterar, porque você compra a briga. Então,
0: é,
4: diga num tom de voz moderado, que você acaba dizendo a mesma coisa que você diria agredindo. Tá bom? Tá na clube, tá bom demais. Tô tomando um café, ouvindo Melhor da Manhã.
0: Valeu, Dalva! Grande abraço pra você, tá participando. A Patrícia também tá por cá, bom dia!
5: Bom dia, Ana. Aqui é a Patrícia do seminário. Eu prefiro ficar bem quieta, falo uma vez, sou ignorada, nunca mais dou pitaco. Eu gostaria muito de participar da terceira fritadeira e dos ingressos. Tá na clube, tá bom demais.
0: Valeu, lindona, tá participando. A Sá também tá por aqui. Oi, amiga, bom dia. Eu sou mais quietinha na minha, mas por isso tenho amigas que falam tudo e elas me ajudam a ser melhor e você é uma delas. Amo você, beijão, Sá! Tá participando, grande abraço, tô com saudades já. A Adri também já tá na sintonia mandando o seu alô. Jair também tá por cá. Bom dia, Ana. Eu sempre penso antes de falar. Sei. E na maioria das vezes penso coisas piores do que falei. Meu Deus. Mas daí tu também não tem muita papas na língua, né? Não tem. E às vezes quando segura a língua também já tá falando ali com a cara, com as expressões, fazendo caras e bocas. Um beijo, Jair, pra você. Obrigado pela companhia, amigo. Quem mais tá por aqui mandando seu alô? A Tainara do bairro Santa Maria chegando junto. Ivone do Jardim Itália. Agora só falta você no 3361-3150. Vem comigo que ainda dá tempo, tá? Tem dois ingressos Arena para a Noite das Estrelas e uma fritadeira elétrica. Presentaço da Clube FM Chapecó. Meu nome.

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0: Agora sim, né? O sortudo que vai poder aproveitar ali os dois ingressos Arena para a noite.

0: 6 da manhã para nossa quinta do TBT e eu te espero na 104.5. Um beijo, se cuida e até amanhã. Tchau!
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acertou 5 números da Mega Sena no concurso 3067 de ontem, tá? E essa aposta ganhou R$ 33.382,67. Aliás, ninguém acertou as 6 dezenas.

do Brasil acertaram a quina e ganharam aí os 33 mil e tralalá e tal. Incluindo outras três apostas de Santa Catarina, feitas em Chapecó, São José e Guaramirim. Aliás, como eu falei, né? O prêmio para amanhã é de 100 milhões. Amanhã pode ser você ou eu, né? Quem sabe? Mais informações, acesse clube.fm. 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

0: Leidiane. Leidiane, bom dia.
1: Bom dia, clube. Respondendo a charadinha de hoje, o que aconteceu quando o policial se olhou no espelho?
0: Isso.
1: O policial se viu.
0: Isso.
1: Aqui é clube, tá na clube, tá bom demais.
0: É isso. Parabéns, Leidiane. Está levando então seu par de convites para o Kinoplex vai curtir um cinemão.

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0: 0800-342-1055. WhatsApp Clube, pra você responder a enquete, pra você concorrer a Air Fryer Mundial Presentão da Clube, hein? Hoje é dia 7 de outubro, tá? É o dia do compositor. E a gente quer saber o seguinte: qual seria o nome da música?

0: Eu vi ele, é o Mauro Sérgio. Fala, Mauro.
1: Bom dia, clube. Quem fala é o Mauro Sérgio de Arujá, São Paulo. É. Com certeza, a minha música seria Felicidade. Olha. Felicidade. Porque eu tenho só a agradecer tudo de bom, agradecer a Deus, pela minha família, pela minha saúde, certo, pelo meu emprego, por tudo. Então, a minha música seria Felicidade, né, do Seu Jorge. Um grande abraço, tá na clube, tá bom demais.
0: Maravilha, vamos ouvir, ó.
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0: Beleza, a música dele. Agora vamos de camisa 10, ó, 5 letras.
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1: Quem tá levando a Air Fryer Mundial? Parabéns pra ela, Milene Barros Mendonça, do Parkway. Final do fone 3642, Milene. Parabéns, menina.
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0: Tá começando mais um Cine Clube, tá começando a sequência Clube. E olha, nessa hora tem par de ingressos pra você ver Luan Santana sabadão, agora dia 10, né? É um registro histórico. A gente vai ligar pra você, não pode falar alô não. Tem que falar, aqui é Clube e eu vou pro show do Luan Santana. Combinado! E lembrando, a sequência Clube, você anota todas as músicas dessa hora. Manda aqui pro WhatsApp Clube pra concorrer a R$5.000. Ah, e no Cine Clube tem 6 meses de streaming de graça. Presentão da Clube. Bora voltar lá no ano de 2015. Esse que foi um clássico do cinema na ocasião. O filme 50 Tons de Cinza. E tinha esse som aqui como trilha sonora da Ellie Goulding. Love Me Like You Do.

aqui, uma mudança prevista para novembro agora deve ampliar as opções de uso dos cartões de Vale Alimentação e Vale Refeição, tá? Com a nova regra, os benefícios poderão ser utilizados em qualquer maquininha habilitada para receber esse tipo de pagamento, mesmo que o equipamento pertença a uma operadora diferente da responsável pelo cartão, tá? Lembrando, a medida deve aumentar a praticidade para os trabalhadores e também facilitar os pagamentos para os estabelecimentos que aceitam esses benefícios. Uma ótima notícia, então, se você tem esse Vale Alimentação, Vale Refeição,

0: Barretos. Quem tá na clube é o Gleidson, a Gabriela e também o Bento. Bom dia pra todo mundo!
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0: 0800-342-1055, WhatsApp Clube, pra você responder a enquete de hoje, dia do compositor. A gente quer saber qual seria aí o nome da música sobre a sua vida. Ah, por falar em música boa, já já tem um par de ingressos pra você curtir o show do Luan Santana, sabadão agora, dia 10. É o registro histórico, mas pra concorrer a gente vai ligar aí pra sua casa, pro seu celular, enfim, e você não pode falar Luan não, viu? Tem que falar aqui é Clube e eu vou pro show do Luan Santana. Agora, o Adalberto já escolheu a música dele, né, Adalberto? Bom dia!
1: Bom dia, Barda. Bom dia. Hoje é o dia do compositor, a música que marca a minha vida.
0: Qual é?
1: Eu escuto ela direto aí na Clube.
0: É.
1: Gustavo Lima, Retrovisor.
0: Boa música.
1: Essa marca, hein?
0: Marca mesmo.
1: Aqui é Adalberto da Guatinga Norte, tá na Clube, tá bom demais.
0: Eu diria até que essa música só diz verdades, olha só, atenção.
2: Olha,

0: Clube Rádio Oficial da Música Boa. Esse é o Jason Mraz, 93 Million Miles. E agora tá na hora.
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0: Não é o seu convite, é um par de convites pra curtir o Luan Santana. Vamos ligar pra Thaís aqui, se ela falar alô, perdeu, hein? Agora, se ela falar aqui é clube, eu vou pro show do Luan Santana, aí, já viu, né? Tá ligando aqui pra Thaís, Thaís.
3: Eu vou pro show do Luan Santana.
0: Muito bem! Thaís! Ô, Thaísinha, você tá falando da onde?
3: Eu tô aqui na Asa Sul.
0: Na Asa Sul, e você vai no show do Luan Santana. Chama
3: Obrigada.
0: Quem você quiser, menina!
3: Obrigada.
0: Vamos fazer o seguinte, ó, a gente se vê sábado. Como é que é?
3: Era tudo que eu mais queria na vida.
0: Era tudo que você mais queria na vida, então você vai. Sabadão a gente se vê lá, tá bom?
3: Obrigada.
0: Um beijo, tá com chora não, chora não.
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13: Bom dia, Chapecó. Bom dia, meu cumpadre. Clube Acumade, cheguei, hein? Nesta manhã lindona de quarta-feira, 7 de outubro de 2026. Céu azul e sol brilhando na capital do Oeste, indo contra todas as previsões do tempo que dizia que o sol não ia aparecer essa semana. Ia ser só chuva e chuva, mas o sol resolveu aparecer e tá dando seu show. Belo dia

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tá bom demais. Ligou o rádio agora. Chega no 3361-3150 que tem pra você apresentar seu 20 litros de combustível. Que tal? Vai bem, hein?

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25: Bora pedir seu som. 3361-3150. Que música combina com essa tua manhã de quarta-feira, manhã lindona aqui em Chapecó. Céu azul e sol brilhando na capital do Oeste. Dia lindo para se estar vivo, né? Coisa boa demais. As roupas vão secar. O dia funciona melhor quando tem sol, né? Ah, eu não gosto daqueles dias nublados. Vamos aproveitar enquanto ele está aqui. Enquanto também eu tenho 20 litros de combustível para você, de gasosa pro teu carro, na verdade. Então manda mensagem 3361-3150. Severino, motora de aplicativo, tá mandando seu oi. Valeu, tá ouvindo a gente. Valeu, Severino. Quem mais? Quero participar do sorteio. Carlos Alberto, valeu. Carlinhos, tá participando. O Paulo também tá ouvindo a gente. Me coloca no sorteio. Estamos hoje por Xanxerê, levando a Clube de Carona. Valeu, Paulão. Tamo junto. Caroline também tá ouvindo lá no bairro Santa Maria. Tá curtindo a programação da Clube Chapecó. Cristiane, do Esplanada, também tá com a gente. E o David, do bairro Seminário, também tá ouvindo a Clube FM Chapecó. Tá todo mundo aqui, porque... Ah, eu, hein? Tá na Clube Chapecó, tá bom demais.
27: Um dia

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0: Bueno, bueno, ¿qué?
1: Hackeo.
0: ¿O qué? Eu acho.
1: Eu acho que
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1: Nunca.

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Vamos mandar beijos e abraços. Eu tô devendo um monte de beijos e abraços, né? Quem tá participando aqui, ó. A Gabriela mandou mensagem, a Thaís tá trabalhando e ouvindo a Clube Chapecó. Beijão pra você, obrigado pela audiência. Quem mais? A Larissa do Santa Maria também tá ouvindo a Clube Chapecó. Me coloca no sorteio, mandou a Viviane Toninho. Valeu, tamo junto. Jossane também tá ouvindo a Clube Chapecó. Bom dia, tô na escuta da melhor rádio. Quem mandou foi o Marcos. Valeu, Marcos. Thomas também tá com a gente. Bom dia, Vermelho. E a Bill Pix, nada ainda? O meu Pix já veio, já foi também. Deus o livre, quem eu tava devendo ficou feliz esse mês que eu consegui pagar todo mundo. Só mais dois dias e tamo que tamo, né? Na sexta-feira. Valeu, Ricardinho, tamo junto. Bom dia, Vermelha. A Luísa do Vila Real me coloca no sorteio da Gasosa pra eu levar minha princesa domingo lá no parque conhecer vocês. Olha ela hoje de cabelo maluco. É verdade, né? Essa semana é a semana do cabelo maluco e coisa arada na escola. Eu acho um máximo os vídeos. Tá linda tua princesa. É domingão, a gente tem um encontro marcado lá no Parque Dir de Marco, Parque Medellín, né? Tem dois nomes. Como você conhecer? A gente vai estar lá a partir das 4 horas da tarde. Quem tá aqui, o Neuri, também tá ouvindo a Clube Chapecó. Bom dia, a Sinara Denise tá trabalhando e ouvindo a Clube Chapecó. Valeu, tamo junto. Kleber Ferreira também tá com a gente, também tá concorrendo. Jaqueline, do Maria Goretti, também tá ouvindo a gente no trabalho. O mês já começou daquele jeitinho. Então eu já quero garantir a minha gasosa. Tá participando? A Carol também mandou mensagem, valeu Carolzinha, obrigado pela audiência. Oi, a Catiane tá ouvindo a gente no centro, valeu Cati, obrigado pela audiência. Você que tá ouvindo? 3361-3150, o WhatsApp da Clube Chapecó. 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
2: Bora ficar numa boa aí junto com a Clube FM Chapecó 104.5, a rádio oficial da música boa. Agora 11h31, manhã de quarta-feira, 7 de outubro de 2026. 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E a Terra Max contrata operador de vibro acabadora de asfalto. Requisito: maior de 18 anos, ter experiências de 6 meses na função comprovada em carteira, ter disponibilidade em permanecer em alojamento de segunda a sábado. Benefício: salário compatível com a função, vale alimentação, seguro de vida, prêmio assiduidade, prêmio antiguidade. Se interessou, chama a Clube FM Chapecó aqui no WhatsApp que a gente passa mais informações pra você. Tô esperando com 20 litros de combustível pra alegrar sua manhã de quarta-feira. Então fala pra mim, onde você tá ouvindo a Clube Chapecó? Bom dia!

0: pouco.
1: Muito obrigado.
2: Valeu, gente.
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2: Tá na Clube Chapecó, tá bom demais? Boa, e é o nosso Uma Boa! Quem tá ouvindo a Clube Chapecó tá concorrendo a 20 litros de combustível, mas tem que registrar a participação aqui no 3361-3150. Vamos mandar beijos e abraços. Quem tá participando? A Paulina mandou mensagem. Valeu, Rosilei também tá ouvindo. Juliana também tá participando. Oi, Vermelha, me põe no sorteio. Quem mandou foi a Fernanda. Valeu, Fer. O Rafael também tá ouvindo a Clube Chapecó. Tem mais gente. Alô, bom dia. Bom
3: dia, aqui é a Dione. 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
2: Uhul.
3: Me coloca no sorteio aí.
2: Tá bom.
3: Johnny do Universitário.
2: Valeu, Johnny. A Alessandra também tá ouvindo a Clube Chapecó. Bom dia, Meriene. Meriane, do Vila Real. Que legal, tá ouvindo a gente. Obrigada pela audiência. Quem mais tá ouvindo a gente? Tá na Clube, tá bom demais. Mandou a Ieda. Valeu, Ieda. Tamo junto. Volmar Alves também tá participando. Feliz dia de sol, mandou a Jana. É verdade, Jana. Vamos aproveitar esse diazão hoje. Dia bonito. Hoje é um dia bonito, hein? Hoje sim. Quem mais? A Karine tá ouvindo. A Clube mandou o seu oi. Tá difícil ganhar essa gasolina. Me põe no sorteio, mandou a Vanessa. Tá difícil, Vanessa. Tá concorrendo. Vermelha, quartou com muita alegria. Você contagia mais ainda. Abração, lindona. Beijo, Carlinha. Obrigada pela audiência. Bom dia pra Fátima, que também tá ouvindo a Clube Chapecó. O Duque também tá ouvindo a gente. Ana Cristina mandou mensagem. David também tá ouvindo a Clube Chapecó. Tá ouvindo. Gustavo também tá concorrendo. Valeu. O Anderson também tá ouvindo a Clube FM Chapecó 104.5. E você? Tá ouvindo a gente aonde? Manda mensagem. Manda o seu oi, você concorre a 20 litros de combustível, presente do Posto Max, um belo presente pra nossa manhã de quarta-feira, né? Então não perde tempo, manda o seu oi, manda o seu alô. Vamos curtir mais música, daí vem o resultado.

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6: Às vezes o que mais precisamos é de companhia, compreensão e lugar onde o coração possa se sentir em casa. É tudo que a gente quer todos os dias, não é? E aqui na Clube você tem esse ombro amigo sempre. Começando Amor Sem Fim para todo o Brasil com Avril Lavigne na Clube.

0: tá na clube, tá bom demais. Diego Vitor Hugo e Bruno Marrone, Facas. Muita música boa pra te emocionar, pra te tocar e te inspirar também, viu? O que você quer dizer pra aquela pessoa especial? Já conta pra gente mandando o seu áudio bem especial. Alô, Santa Maria, Jefferson, Brenda e Samião na sintonia. Em Pirassununga, sempre uma boa ideia, hein? Raiane, Diogo e Vera no Cruzeiro, tem o Raimundo, a Ivana e a Roseli. Em Varginha também, todo o sul de Minas ligado aqui na clube. A Francisca, a Joana e o Otávio. Obrigado sempre pela preferência aqui na sua.
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0: Clube, meio-dia e 21.
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0: Chegou a hora, hein? Tá preparado? Tá preparada pra colocar as emoções pra fora e expressar através de palavras? É muito bom. Amor sem fim tá aqui pra isso. Ashley, é a sua vez agora.
7: E hoje eu gostaria de mandar um recado pro meu esposo, dizer que ele é muito, muito importante, que eu amo muito e admiro a força dele, porque ele faz tudo por nós, pra me ver sempre bem, pra me dar as coisinhas, meus mimozinhos. E dizer que eu amo muito, que eu sou muito feliz do lado dele, tá? Ah, e dizer também que é clube, tá na clube, tá bom demais?

0: Clube, meio-dia e 28.
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0: 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Alicia Keys, tema da Bianca, Girl on Fire, aqui nessa quarta-feira de muita música, muitas emoções pra você sintonizado em todo o Brasil. Obrigado pela preferência. Alô, Núcleo Bandeirante. Boa tarde, Natan, Juliana e Marcela. Em Barretos com a gente, Matheus, o Ítalo e também a Lúcia. Em Braslândia, o Guilherme, o Alisson e a Ingrid. E em Vera, a Samara, a Fernanda e o Carlos sempre.
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0: Clube, meio-dia e 40.
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0: Clube, a rádio oficial da música boa e das suas emoções. Obrigado pela sua sintonia. Gustavo Lima, embaixador Café e Amor na Clube.
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0: Agora imagina só aquele encontro bem especial no nosso auditório. É exclusivo para você, o melhor ouvinte do mundo. Comemora bastante. Ó, quem tá faturando essas duas vagas é a Luana Cristina de Castro, Lago Norte. Final do telefone 2700.

0: imaginou a gente juntinho? Vai ser bom demais, hein?
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17: Clube, 12:59.
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0: Com muita alegria, mais uma super tarde. É quarta-feira, que bom que você tá com a Clube. Vamos que vamos, como é que tá por aí? Já conta pra gente as movimentações dessa quarta-feira, porque por aqui, ó, tem muita música boa, tem muitos presentes. Já já tem uma churrasqueira elétrica, hein? Churrasquinho é bom demais, né? Com os amigos, com a família, sem bagunça, sem fumaça, fácil de usar e fácil de limpar. Conta aí, 0800-342-1055. O que você vai aprontar, hein? O que você vai chamar pra comer o churrasco junto com você? O que você não vai chamar de jeito nenhum? Vamos que

0: Tá na clube, tá bom demais. Kleber e Cauã, mil adjetivos nessa quarta-feira, tem informação.
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0: É a Babi chegando.
2: E ontem aconteceu um momento histórico, Ed. Lionel Messi se despediu da seleção argentina em uma noite emocionante no estádio Monumental em Buenos Aires. No amistoso contra Benin, a Argentina venceu por 3-0. E, olha só, desses 3 gols, o Messi fez 1 e deu as outras 2 assistências. Depois da partida, o camisa 10 foi homenageado com um show de drones e falou sobre a emoção de encerrar a trajetória com a seleção. Messi estreou pela Argentina em 2005 e, ao longo da carreira, ele conquistou a Copa América de 2021, Copa do Mundo 2022 e outra Copa América em 2024. Aos 39 anos, ele afirmou que gostaria de continuar jogando pela seleção, mas entendeu que chegou o momento de sair. Durante essa despedida, ele também agradeceu todo mundo. Enfim, foi uma emoção. Um dia, assim, histórico pro futebol mundial, né? Porque quem não conhece o Messi? Quem não admira o Messi?
0: Não é?
2: E vale lembrar que ele foi eleito pela FIFA como o melhor jogador do mundo 8 vezes, tá?
0: Vale lembrar também pra você que é fã do Messi, gosta do Messi. Aqui na Clube você pode faturar camisa oficial da Argentina.
2: Verdade,
0: com o nome Messi e tudo mais, viu?
2: Verdade.
0: É só se ligar aqui no nosso karaokê, Babi. Já já tem mais informações?
2: Com certeza, Ed.
0: Acesse clube.fm.
2: Isso. Isso mesmo, e segue a gente nas redes sociais também.
0: Já já tem muito mais aqui na Clube.
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0: Admita.
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0: verdadeiro hino que a gente canta com a mão no coração e se emociona, não é verdade? Humberto Ronaldo e Jorge Mateus e a música Romance na Clube.
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0: Muito bem, combina com um churrascão, né? Nessa churrasqueira elétrica aqui da Mondial, pra Ana Cláudia da Silva de Arniqueira. Final do telefone 3785. Comemora bastante, aproveita muito essa quarta-feira, porque o Cezinha tá chegando. Valeu!
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1: Willis.
2: Música número 2, Matheus e Cauã, te assumi pro Brasil. Qual delas é a sua aí, ó?
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0: 11h15, Ed Brito e Samuel, toda mulher. Música, informação e prêmios. E agora... hora de ficar bem informado com ela, Babi. Boa tarde.
1: Cheguei.
0: Tudo bem?
1: Boa tarde, tudo ótimo. E com você,
0: tudo
1: Cezinha?
0: Tranquilo também, Babi.
1: Olha, notícia bem importante, tá? Teve aumento do sarampo. O crescimento da doença foi visto nos Estados Unidos e em outros países também. O Ministério da Saúde reforçou o monitoramento da doença e as ações de prevenção no Brasil. Os Estados Unidos registraram o maior número anual de casos de sarampo em mais de 35 anos. E segundo a Organização Pan-Americana da Saúde, Estados Unidos, Guatemala, México, Peru e Canadá concentram mais de 95% dos casos confirmados nas Américas em 2026. Mais de 90% das pessoas infectadas nos Estados Unidos não estavam vacinadas ou não tinham informação sobre a situação vacinal. Aqui no Brasil, até essa semana, foram registrados 52 casos. 41 em São Paulo, 10 no Amazonas e 1 no Rio de Janeiro, tá? E apesar desses registros, o país continua classificado como livre da circulação endêmica do sarampo. Então, gente, se previna. A gente tá falando aqui sempre, né, Cezinha, sobre
0: verdade,
1: isso.
0: Verdade.
1: Importante
0: tem que ficar atento,
1: demais
0: ficar atenta.
1: Se vacinar, né? Confere seu cartão, confere
0: exato.
1: Dos seus filhos, dos seus pais, dos seus irmãos, pra gente não deixar essa doença voltar com tudo aqui pro Brasil, como já tá acontecendo
0: verdade.
1: Nos Estados Unidos e em outros países, tá? Super importante, já já tem mais.
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0: Conta aí pra gente qual é a sua música 1, música 2. A gente quer saber, quer ficar junto com você aí também, viu?
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0: Música 1 de hoje, Gustavo Lima, Retrovisor é o nome dela.
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0: Qual delas é a sua?
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2: O Elis.
0: Música número 2, Matheus e Cauã, te assumiu.

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0: Jovem.
1: Vamos lá, é a vez dela. Ashley tá com a gente na linha. Oi, Ashley, beleza? Boa tarde.
2: Oi, oi, boa tarde.
1: Tudo bem, minha querida? Como é que você tá?
2: Tudo ótimo, e com vocês?
1: Tudo tranquilo também. Tá no trabalho, arrumou um tempinho pra gente aqui na clube, né?
2: Isso.
1: Beleza, bem-vinda sempre. Bom trabalho aí. Conta pra gente, pra todo mundo ouvir, qual é a sua? Qual delas?
2: A número 1, retrovisor do Gustavo Lima.
1: Retrovisor do Gustavo Lima, essa aí foi, também foi a mais votada pela galera, inclusive, ó.
2: Aê!
1: Wesley! Vai pro show do Luan Santana, registro histórico. Tá feliz?
2: Tô demais!
1: Aê, que legal! Ó, com direito acompanhante, quer mandar beijo, quer mandar abraço pra quem? Pra quem vai?
2: Mandar um beijão pra minha irmã, que tá sempre ligadinha com vocês.
1: Certo.
2: Pro meu esposo.
1: Ah, tá bom.
2: E pra todos os ouvintes clube, que estão sempre ligadinhos, né?
1: Ah, que legal. Abraço na família, abraço no maridão. Volte sempre, tá na clube.
2: Tá bom demais.
1: Bom show!
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0: Para clube tá bom demais. 12h54, Gustavo Lima e Luiz Fonsi, Vagabundo aqui na sua clube, viu?
1: Feliz
0: Bora parabenizar você, apagando velhinhas com a gente. Beijo, parabéns pelo seu dia nessa data querida. Renata Gomes Andrade, Riacho Fundo 1. Também o Cristiano Gomes Pereira, do Guará 2. E ainda a Sara Maria Santos, Taguatinga. E também o Vitor Hugo Marciel Lima Juna aí. Parabéns, parabéns aí pelo seu dia. Muitas felicidades aí, muita paz, muito amor também. Valeu, hein? Cada um de vocês lá vai pra casa. A camiseta lindona clube é presentão de aniversário. Já já mais um programão e boa companhia aqui na sua.
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9: O Pia, hoje é quinta ou quarta?
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17: Grupinho do futebol das quartas, tá bom?
1: Eu quero saber qual que foi o desgraçado que devolveu o Deoclésio às 3:00 da manhã essa noite. Devolveram ali o Deoclésio sem Zorba. Sem Zorba, o chinelo arrebentado, o novo que eu tinha comprado, podre de beldo, me vomitou desde a área, os vasos de flor, tudo.
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0: Alô, meus queridos, quarta-feira linda de sol, mas que as nuvens de chuva já previstas, né? Pra essa chuvarada que virá a partir dessa noite de quarta-feira, se estendendo até a segunda-feira. Logo tá vindo, então aí pra você que deixou aquele colchão lá fora pegando um sol, aquele varal gigante de roupa como eu deixei, estamos na torcida que a chuva não venha antes das 18 horas pra dar tempo da gente recolher, né? A temperatura é de 27 graus em Chapecó, agora 13 em ponto. Eu sou Rogério Melo, com grande prazer faço companhia pra vocês até as 18 horas nesse dia 7 de outubro de 2026, hoje dia do compositor. Então um abraço pra você que é compositor, pra você que escreve letras maravilhosas ou composições maravilhosas, seja somente na parte harmônica ou também em letras. Então parabéns para você que é compositor. 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
0: 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Melo, volto aí contigo no estúdio.
2: Valeu, muito obrigado, Aninha. Muito obrigado, minha filha. Então, olha só, para você que tá querendo, tá, Melo, eu quero saber qual que é o que tem de prêmio hoje. Te prepara que hoje o pau vai torar aqui. Nós temos, como toda quarta-feira, pizza lá da Pizza Mais. É uma pizza maravilhosa da Pizza Mais. Pra você que hoje volta, graças a Deus, obrigado Jesus, volta o futebol. Volta o futebol, irmão. Obrigado Jesus, obrigado. Hoje tem Chapecoense em campo contra o Vitória. Hoje tem Inter e Grêmio também. Então você pode ganhar uma pizza aqui da Pizza Mais. Além disso, nós também temos um ingresso Arena para o show de Menos é Mais e Turma do Pagode, dia 16 de outubro. 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Tudo aqui no 3361-3150. Bora começar uma hora de música sem intervalo pra você, que já falamos bastante. 13h05, 3361-3150. Tá na clube, tá bom demais. Manda aí o teu nome completo e o prêmio que você tá afim. 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
2: Bora começar o programa com o Bonayem, Derrick Cole, 13 e 6.

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1: Mãe, nós vamos comer um pastelzinho aqui no Tasquara com o pai.

0: YouTube 1312.
1: Opa, viu, Juliano? Veja aí alguma coisa aí, um padre, um pastor bom aí. E daí eu escapei pra porta do fundo, ficou outro apanhando lá. O cara se endiabou a 1 metro de língua pra baixo da cintura.

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2: Melo, vamos lá chifrar uns barancos.

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2: Eu tenho mais o que fazer do que ficar ouvindo essas coisas besta de Grêmio, tá? E olha só, se tu me aparecer bêbado em casa, eu te cago a pau. Ai, que tu beba. Porque tu tem dois motivos pra beber. Um porque o Grêmio perde e outro porque o Grêmio ganha. Agora eu só tenho um motivo pra te bater. Você chega em casa bêbado.
3: Viu, gurizada? Eu acho que eu vou ficar por casa.
4: Então você gosta de rua, né? Tá bom.

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1: E hoje que ninguém me chame pra beber. Que hoje eu só vou beber caso eu tomar um tiro.
2: Ai, ai, ai.
3: Quero saber se tem delegado aí! Claro que tem, né?

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3: Bom dia, pessoal. Viu, nós perdemos uma leitoa na estrada hoje cedo. Tá dentro de uma bolsa. Se alguém achou, se quiser devolver pra nós, é nosso.
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1: E tô fazendo um tratamento agora. Então, tocar gaita eu não sei, beber não posso, mas comer carne e salada eu posso.

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2: Bom dia, Irineu, tudo bom? Viu, Irineu, você não avisa a mãe que eu tô aqui em Irati, na... Como é que é o nome desse lugar?
3: Na cadeia.
2: Na cadeia aqui de Irati, beleza?

0: para as 4.
1: Boa tarde a todos do grupo. Hoje à noite tem volta catequese no horário normal, às 7 da noite. Um abraço a todos e até lá.

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5: Oi, e traga duas pernas de linguiça pra mim, de salame seco pra mim. As duas, deixa pra mim daí, tá?
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10: Bom dia, pessoal. Tudo bom? Não sei se alguém de vocês sabe quem tem um porco aí para vender. Até comprei um semana passada, nos coxinhaques lá, mas o rapaz tratava só com cana. Daí fomos fazer torresmo, deu 2 latas melado.
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2: Ah, comadre, tô na cama ainda, tá muito frio. Como é que o teu chegou da bodega ontem de noite da janta? O meu chegou encapetado. Não sei quem que fez uma arte pra ele cagar dentro do capacete e ele não viu, botou na cabeça, chegou em casa encapetado. Eu disse, vai tomar um banho e não durma comigo. E não me diga nada que eu não te mandei em janta de bodega.
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Mas hoje eu tenho, sim senhor, um ingresso. Eu tenho um ingresso aqui pra você, ingresso pra Arena, tá bem? O que você vai fazer? Você vai mandar a tua mensagem aqui pro 3361-3150, 3361-3150, porque além desse ingresso Arena pro show da Turma do Pagode Menos é Mais, eu também tenho aqui uma pizza. Obviamente, não é tudo para um ouvinte só, serão três ouvintes ganhadores. Uma pizza da Pizza Mais, do nosso amigo Alex, que toda quarta-feira figura aqui, né? Uma pizza maravilhosa, principalmente nessa quarta-feira, seja a quarta do sofá ou a quarta do futebol. Afinal, tem jogo da Chape hoje. A Chapecoense entra em campo às 19h30. Minto, às 20 horas. Contra o Vitória, às 19h30, é o Inter e o Grêmio que entram em campo, né? O Inter, se eu não me engano, joga contra o Corinthians, e o Grêmio contra o Remo, né? Eu acho que o Inter joga em casa contra o Corinthians e o Grêmio joga fora contra o Remo, lá no Mangueirão. Então, esses jogos da dupla Grenal, às 19h30. E a Chapecoense, às 20 horas.

horas, você pode vir assistir o jogo aí com uma, comendo uma pizza por conta da Pizza Mais. 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Sem pressa, assim, beliscando. 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Então você vai mandar o teu nome completo e o prêmio que você tá afim. 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
2: Tá, mas me diz, na cama, tu prefere ficar por cima ou por baixo?
3: Ah, eu por cima, né?
2: Ô, louco!
3: Por baixo é poeiraiada e rato e teia da aranha. Deus do livro, não tem como. E nem cabe também, porque as camas são tudo baixinhas assim hoje em dia. Se uma vez as camas eram mais altas...

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2: O carro não vai ficar pronto hoje. Fui ali, agora dei um jeito de cortei ali, tirei os parafusos do agregado ali. Tive que largar o meu serviço pra me fazer essa tua nojeira desse teu carro aí. Tá tudo arrebentado por baixo, não tem freio na traseira, só tem na dianteira. O cara tá me mostrando ali. Tudo rachado embaixo, o assoalho desse teu carro aí. Descarga não tem mais, arrebentou tudo a descarga.

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1: Eu queria uma mulher para me cuidar, me dar água na boca, me dar remédio na hora certa. Você escolheu os caboclos mais bacana, caboclo que tem dinheiro. Eu sou pobre, eu não vale nada. 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
9: Então, Darcy, tá bom. Se você não quer mais nada comigo, você arrume uma mulher de verdade que goste de você, tá bom? Então tá, até, beijos, até nunca mais.
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0: 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E por falar em negócio, vamos conversar com o nosso amigo Maurício do CDL, falando sobre Semana Total, já em clima de Natal. Ô Maurício, boa tarde.
1: Boa tarde, Mel, tudo bem?
0: Tudo bem, você conhece a história do Papai Noel, meu amigo?
1: Qual delas?
0: Ó, falei no Papai Noel, já vem a mensagem aqui, ó.
2: Oi, Rogério, Melo, conta a piada do Papai Noel, oh. Meu nome é Raíssa.
0: Então, o Papai Noel, ele fez as compras dele no comércio de Chapecó, certo, né? Porque além de ele comprar com excelente atendimento, com prazo, com garantia e com toda a fidelidade que o comércio de Chapecó tem, ele ainda concorre a prêmios.
1: Mas esse Papai Noel é esperto, né, Melo?
0: Claro que sim. Afinal, você que tem a sua loja, como é que chama? É credenciada?
1: Associada.
0: Associada. Haverá ali um cartaz, um indicativo de que você comprando ali, você cliente comprando nessa loja, você, além de obter os descontos e todas as facilidades daquela loja, você também concorre a prêmios.
1: Com certeza.
0: E o Papai Noel tava nessa saga de comprar as coisas e foi entregar os presentes. Ele chegou numa casa e entregou um caminhãozinho pra um menininho assim. O Papai Noel, ele usa a luva branca, né, Maurício? Uhum. Só que daquele momento, criança é perspicaz, né? Ela é inteligente, ela viu que o Papai Noel não tinha as unhas, a luva. E o Papai Noel tinha as unhas roídas. Por quê? Correria, estresse, burnout, deadline, sabe como é isso, né? Sabe muito bem, né? Os prazos pra cumprir, tem que pelhar. E aí o Piazinho perguntou: Papai Noel, você rói as unhas? E o Papai Noel respondeu: rou, rou, rou, rou.
1: Essa é boa, né, Melo?
0: Essa é horrível. Agora tem um negócio melhor do que isso, que é a Semana Total, na segunda etapa, né?
1: Vamos lá, então. Na verdade, a Semana Total é uma campanha que a gente vem trabalhando desde 2023, né? Já na segunda gestão agora da CDL, para poder, então, motivar o nosso comércio local e fortalecer a nossa economia. Basicamente, qual é o princípio da Semana Total? Todo início de mês, nós temos o pagamento no quinto dia útil. Então, entendendo que você tendo boas ofertas no teu comércio, na tua loja, você atrai o consumidor para que ele possa gastar, então, esse valor que ele está recebendo.
0: Certo.
1: Tendo uma boa oferta, uma boa condição, né, favorável, o consumidor com dinheiro na mão, vamos usar a linguagem atual, deu match,
0: claro,
1: e você tem uma venda efetivada. Então, mediante isso, nós criamos a Semana Total, que ela é um período de quarta a sábado, sempre no início de cada mês, que contempla a questão do quinto dia útil. E aí, este ano, nós fizemos a campanha dividida em duas etapas. Uhum. A primeira foi de maio até setembro, já entregamos todos os prêmios, o pessoal está feliz, está faceiro, foi a raspadinha com prêmio instantâneo. E agora nós entramos na etapa 2, que é outubro, novembro e dezembro, que já é a campanha do Natal, que agora é cupom para sorteio.
0: Tá.
1: E vou te dizer que o Papai Noel trouxe cada prêmio, Melo, impressionante.
0: E você já pode divulgar o que são esses prêmios?
1: Mas claro, não, toma aí já, até porque o consumidor, a partir de hoje, a cada R$100 em compras,
0: tá,
1: nas lojas associadas à CDL, ele tem direito, então, a um cupom,
0: tá,
1: para concorrer aos prêmios. Quais são esses prêmios? Todos os meses, outubro, novembro, dezembro, 20 vale compras de R$500,
0: tá,
1: tá certo? Outubro, o prêmio, na verdade, sorteio uma TV Melo, 86 polegadas.
0: Meu
1: é uma
0: Deus.
1: Tela gigante. Se eu pudesse concorrer e ganhasse, tinha que trocar de sala, porque na minha não cabe.
0: Eu teria que trocar de apartamento, não caberia nem na sacada que eu moro.
1: Mas é uma tela gigante, né?
0: Maravilhosa.
1: Isso em outubro, então.
0: Tá.
1: A TV, mais os 20 vale-compras de R$500.
0: Esses 20 serão divididos nos próximos 3 meses.
1: Não, esses 20 só para outubro.
0: É só para outubro, só porque outubro. Vai ter mais 20 em novembro e 20 em dezembro.
1: Bingo, fechou. Ah, ou seja, são 60 vale-compras, né? 20, né, para cada mês, tá?
0: Perfeito.
1: Aí em novembro nós temos outro prêmio interessante, que é uma mini scooter elétrica.
0: Tá.
1: E mais, olha só, um iPhone 17, 256 GB.
0: Caramba.
1: Que vamos colocar também para sorteio no mês de novembro.
0: Novembro serão 3 prêmios.
1: Serão os 20.
0: 20 vales mais a scooter, mais o iPhone.
1: Exatamente. E dezembro, o prêmio Master, que vai ser um Onix, tá aqui no cartaz, ó, 0 km, bonitaço.
0: Top.
1: Tá comprado, tá na garagem lá da concessionária, esperando o ganhador pro mês de dezembro.
0: Muito
1: tá?
0: bom.
1: Lembrando o seguinte, que a cada mês, além desses vale-compras para o consumidor, a gente conta muito com o apoio do vendedor de cada loja.
0: Tá.
1: Então a CDL resolveu também premiar o vendedor. Então, bacana. A cada mês, serão 10 vale-compras de R$500 para os vendedores.
0: Caramba, cara!
1: Só que aí tem um detalhe. O vendedor tem que lembrar de preencher atrás do cupom o nome dele bonitinho para ele poder ser contemplado com vale de R$500.
0: Perfeito, perfeito. Então, assim, ó, é prêmio para Dedel. É prêmio para Chuchu. Melo, como é que eu sei que a loja que eu vou comprar vai ter, tá participando, ela é associada, eu posso comprar? Haverá uma identificação ou na porta ou na vitrine. Você também pode perguntar, né? Porque geralmente quando você vai no caixa para acertar ali ou para pegar teu carnê ou para fazer o pagamento, vai ter ali provavelmente uma urna
1: do
0: CDL com os cupons, né?
1: Uhum.
0: Aí também você pode se informar, né? Porque tem pessoas que são fiéis a determinados estabelecimentos, né?
1: Uhum. Mas nós temos maneiras de ajudar esse consumidor, Melo.
0: Tá, como?
1: Primeiro, esse cartaz que eu trouxe aqui, que vai estar exposto, ele vai junto com o kit, tá? Que o associado retira na CDL.
0: Tá.
1: No kit ele tem a urna, que é verde, junto com o cartaz.
0: Tá.
1: E mais os cupons. Além disso, no site da CDL, nós temos uma aba lá chamada Semana Total.
0: Tá.
1: Lá nesta aba, então, vai ter a relação de todas as lojas que estão participando da campanha.
0: Perfeito.
1: Então, você pode ir também por lá, procurar por esse canal. As redes sociais hoje, a gente sabe que todo mundo tem acesso.
0: Sim.
1: E nós temos também hoje os vídeos pelo nosso Instagram da CDL, que já mobiliza várias lojas que estão participando, né?
0: Ah, entendi.
1: Inclusive, uma dica aí pro lojista interessado, a CDL disponibiliza um profissional, um videomaker, para gravar na loja sem custo nenhum, para que ele possa, então, divulgar o seu produto, né? Durante a Semana Total. Basta agendar com a CDL e você tem serviço disponível para poder, então, divulgar a sua loja, divulgar a sua oferta e participar da Semana Total Chapecó com a gente.
0: Então, dois recados. Um para você, amigo consumidor, você que nos ouve, você que compra na sua loja, você que economiza, você que fica esperando as promoções e os presentes. Esse recado é para você, para concorrer esse monte de prêmios, e também para você, amigo lojista.
1: Exato.
0: Né? Que a CDL é tua parceira e está oferecendo ferramentas para alavancar as suas vendas, para fomentar, né, o fortalecimento da economia através de agrados e de formas de levar o cliente até a sua loja. Obviamente que quando o cliente estiver na sua loja, você tem que fazer a sua parte, com bom atendimento, com asseio e disponibilidade de equipe de vendas, todo mundo ligado, esperto, fomentando a venda. Isso aí é algo que o lojista tem que fazer. Agora, caso alguma loja que esteja nos ouvindo, ela não seja associada, como funciona o processo?
1: Mas, Melo, você tocou num ponto essencial. A CDL hoje está aberta a todo empresário que pretende, né, buscar algum tipo de solução que a CDL tenha, não só pela campanha, mas pelos nossos produtos e serviços. Se a loja não é associada, entrar em contato com a CDL, o 3319-4300 é o nosso telefone de contato. 49-3319-4300 também é o WhatsApp, né?
0: Uhum.
1: E a gente manda um representante nosso até a empresa para que ele não precise, né, se deslocar, para poder fazer a associação e se credenciar. Ah, eu só quero participar da campanha. Nós temos modalidades de associação diferenciadas.
0: Tá.
1: Para quem vai usar, por exemplo, o SPC, que é o nosso principal carro-chefe,
0: uhum,
1: né? E nessa época de Natal, a gente recomenda que utilizem o SPC por conta do crediário, para ter uma venda mais segura e garantida, para consultar aquele CPF que vai fazer a compra numa venda a prazo, né?
0: Certo.
1: E também modalidades que a gente chama de sócio não consulente, que se associa, por exemplo, por uma campanha, se associa para usar um Sim. outro serviço, né? Que ele vai pagar uma taxa diferenciada uhum. para poder ter acesso, então, ao material da campanha.
0: Né? Então é isso, gente. Atenção, você que tem a sua loja. Bah, Melo, eu tô aqui no bairro, eu vou dar um exemplo, o bairro EFAP, que é praticamente uma cidade, né?
1: Exato.
0: Nós temos uma audiência monstruosa no bairro EFAP, e quando você vai para lá, você olha ao redor e percebe como é um organismo vivo já, praticamente, aquilo onde ele se mantém. Tem muita gente que às vezes nem vem para a região central para comprar,
1: certeza.
0: Porque tem tudo lá já.
1: Uhum.
0: Então, caso você tenha a sua loja aí e não seja, eu quero saber como funciona só para essa campanha, porque, meu, se eu tiver isso aqui e o meu cliente vir comprar e ainda poder ganhar esse monte de prêmio, o pessoal vai vir comprar mais na minha loja. 3319-4300, o telefone da CDL, coloca no Google, procura nas redes sociais, chama no WhatsApp, qualquer coisa me chama no WhatsApp aqui da Clube que eu encaminho para você o telefone.
1: E um detalhe, Melo, já que você usou a EFAP como exemplo aí, nós atendemos toda a cidade de Chapecó, todos os bairros, mas na EFAP, devido à importância de tudo que você falou,
0: Sim.
1: a gente entendeu, né, a diretora entendeu que era importante nós termos um ponto de atendimento.
0: Ah.
1: Então, na subprefeitura lá da EFAP,
0: tá.
1: na superintendência, nós temos, né, dois estagiários, um de manhã e outro à tarde, que atendem, então, os consumidores e o lojista. E esse kit também está disponível lá para quem já é associado.
0: Tá.
1: E quem não é, eles vão pegar o cadastro, vão fazer o contato e a gente viabiliza, então, essa entrega.
0: Tu sabe onde é lá?
1: Dentro da subprefeitura.
0: Dentro da subprefeitura?
1: Dentro da subprefeitura, exatamente, né? Tem um posto de atendimento com toda a estrutura. E para quem é associado, retire o kit com a gente. A campanha começou hoje, ela vai até sábado, dentro desse mês de outubro, depois de novembro volta.
0: Uhum.
1: E caso, não consegui pegar no mês agora de outubro, novembro tem de novo, dezembro tem de novo, então não tem desculpa. Participe com a CDL, garanta suas vendas, aumente o resultado. Traga novos clientes e vão fortalecer a economia local.
0: Isso é importante, fortalecimento, e com certeza terá ainda bons frutos e eu já vou ficar minha loja já. Você tem, que eu preciso preencher um cupomzinho. Eu ganho um valezinho de 500 pilas, já me ajuda bastante.
1: Já ajuda bastante, né?
0: É isso aí, Maurição.
1: Fechado, obrigado,
0: tamo
1: grande
0: junto.
1: Abraço.
0: Valeu, tamo junto. A gente segue na programação Clube 3361-3150, WhatsApp da Clube FM Chapecó.

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0: 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Muito bem, olha só, gente. Nós agora faltando 4 para 5. Você vai participando no 3361-3150, que tem muito prêmio, tá bem? Nós temos um combo do chefe com 66 peças de sushi dos amigos que estão inaugurando hoje da Aximo. Combo sushi com 66 peças, uma pizza da Pizza Mais, ingresso arena para o show de Menos é Mais e Turma do Pagode, tudo no 3361-3150. Daqui a pouquinho eu volto com a 5 Mais Clube. 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
1: 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Bora com a 5 Mais Clube e depois a gente volta conversando com a audiência no 3361-3150.
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2: Hoje é quarta, né?
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1: 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Agora 5h23.
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1: Do nada, estamos de volta por aqui rapidinho. Vamos pro 3361-3150. Tem muita gente. 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Hoje tem ingresso arena pro show de Menos é Mais e Turma do Pagode. E tem um combo de sushi do Aximo, que inaugura hoje com um combinado do chefe de 60.

0: Alô Brasil.
1: Oi Melo, aqui é a Marina, tá na Clube, tá bom demais.
0: Oi Marina.
1: Né? Tá bem, né? Bem calorão.
0: Calorão, né Marina? Mas Nenê, te prepara que vai ter muita chuva aí pra... chegando, tá? Bastante chuva, Nenê, tu te prepara. Onda de pé de pato aí, velho. O bom que não choveu hoje que eu consigo recolher minhas roupas. É, deixa eu ver quem tá por aqui, deixa eu só ajeitar isso aqui.
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0: Deixa eu só colocar a música aqui.
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0: Nosso amigo Thomas tá por aqui participando, deixa eu ver quem mais. Oi, clube, dá o sushi, pelo amor de Deus, não mandou o nome. Gente, se você não mandar o nome, você não ganha nada. É, Jéssica tá por aqui com a gente, querendo pizza. Tatiane por aqui, querendo pizza. É, meu marido é gremista, eu sou colorado. E hoje a sala vai virar um estádio. Se o Grêmio ganhar, ele comemora. Se o Inter ganhar, eu comemoro. Se a gente ganhar essa pizza, comemoramos juntos. Beleza, tá aqui a Tatiane. E tem Chapecoense hoje às 8 da noite, né? Equipe 2A, Transportes e Locações, Locações, curtindo a rádio. Obrigado aí, pessoal. Cristiane Fomenda tá aqui com a gente, querendo pizza. Nossa amiga Laura tá por aqui também, querendo combo de sushi. Ana Cristina também tá aqui com a gente. É, boa tarde, melhor rádio de Chapecó, ouvindo e salivando, pensando no sushi que não estou comendo por falta de grana. Mas você ganhou um kit churrasco esses dias, hein, ô... ô Karine, Catrine. É, você ganhou um kit churrasco aí, minha filha. Alô, Brasil!
3: Fala, Melo. Boa tarde, tudo bom?
0: Bom.
3: Meu nome é Rodrigo Rodrigues, de Barra Verde.
0: João Rodrigues?
3: Falaram no sorteio da pizza aí, do Polentas, meu amigo de mote aí.
0: As homens, não é do Polentas, homem. Já tá fora o sorteio, porque tu errou o cara, errou por causa da pizza mais, ó. Se tu me erra o nome da rádio, o nome do patrocinador, desculpa, você tá desclassificado. Tá desclassificado, porque daí eu fico mal. Meu chefe me xinga, o patrocinador me xinga. Oi, tudo bem? Mentira, meu chefe não me xinga, não. Meu chefe é o melhor do mundo. Estamos todo mundo podre de gripe lá em casa. Crente aos pais, Jaqueline. Boa sorte pra vocês aí. Gripe é viral, tá? Gripe é 7 dias e passa. É, Vivi tá por aqui também. Hoje vai bem, Diego. Valeu, Diego, tá aqui conosco. Alô, Brasil.
4: Oh.
0: Alô.
4: É, Alexandra do EFAP. Eu quero a pizza.
0: Tá bom, minha amiga do EFAP. Tá concorrendo. Fernando tá por aqui conosco também. Quero sushi. Estou grávida. Bianca Freitas, valeu Bianca, tá concorrendo, minha querida. Eita, nós, peraí. Deixa eu colocar aqui. Boa tarde, Melo, tudo bem? Quero participar da pizza ou do sushi. Ouvindo sempre vocês, a melhor estação, mas não mandou o nome, eu preciso do nome, gente. A Rosana tá por aqui conosco. Amanda Baierli também tá conosco, querendo sushi. Adriana Minotto, querendo ingressos. Ingresso? Pro show lá da do Menos é Mais, pra curtir com o maridão. Isso aí, tem que ir com o marido, com a mulher no show, tem que curtir junto. Fala, Melo, falando aqui da obra no Vederte. É o Juan, valeu, Juan, bom trabalho aí.
5: Melo, aqui é a Maria Eduarda. Me põe nesse sorteio do sushi.
0: Do
5: porque
0: sushi.
5: Eu amo sushi. Tá.
0: Sério?
5: Na clube, tá bom demais.
0: Maria, tu tem que, ter um hábito de comida um pouco mais barato, porque sushi é maravilhoso. Eu queria poder comer sushi todo dia, mas não tem como, né, cara? Porque não é uma coisa assim, tipo, barata, assim. Então acho que o sushi é o vício mais rico que eu tenho. Se o resto, não me importa. A Michelle Soares tá por aqui, Caroline tá por aqui conosco também. Lá vem a professora.
6: As estrelas, hoje vamos estourar a pitangueira. Vamos destampar umas 18 no mínimo hoje.
0: 18?
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0: Essa é boa, desliga a bomba que a caixa tá derramando.
7: Boa tarde,
0: é
7: Melo.
0: Boa tarde.
7: Veranice do Universitário, quero participar do sorteio do sushi. Tá na clube, tá bom demais.
0: Tá bom demais, Matheus Carvalho tá por aqui conosco, sintonizado na melhor do mundo. Tá na clube, tá bom demais. Wellington põe no sorteio, valeu, professor. Márcia Cavaleiro do Passo de los Fuertes. Oi, Melo, Celiane, quero sushi, valeu, minha filha. Cara, é 66 peças de sushi. Gabriel Bueno tá por aqui, coloca o Daiane. Ah, muita gente querendo sushi, hein? Somos companhia sempre, mas quem que é você? Você não mandou o nome, eu preciso do nome, gente. Pelo amor de Deus, cara. Vocês não me ajudam também, né?
8: Senhor, que loucura, gente.
0: É, que loucura, que loucura. Só tão pelo dia 25. Melo, Melo e Melão, mereço esse combão de sushizão pro Vavozão, mas não mandou o nome. Não manda o nome, você não participa, gente. Melo, não quero que leia meu nome. Escreve, não leia meu nome, que eu não leio, mas eu preciso aqui. Eu preciso de um companheiro, porque eu preciso mandar pro cara que é o dono do sushi, entendeu? Aí fica difícil, o cara não tem bola de cristal pra adivinhar quem é. Tô na BR, vindo melhor é a Kátia. Kátia Frávia, Jamila do Pinheirinho, da Buraqui, querendo sushi da Aximon Vanderlei também, que já foi. É, fala Melo, Juliano Rodrigues, bade, pediu uma música boa aqui, hein? Deixa eu só mandar um abraço aqui para os amigos do Restaurante Soca, comida gostosa de verdade, com a Segura EPI, estou no EPI para sua empresa. É, um abraço para os amigos da Terra Max, que tem vaga para operador de vibroacabadora de asfalto, 18 anos, 6 meses de experiência, com muitos benefícios. 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Deixa eu pegar a música do professor aqui, ele pediu um... Ah, essa aqui é boa, cara. Essa aqui bombava nos... Bombava nos fast car lá de Águas, de Nova Itaberaba.
8: Fala, Melinho, como é que temos?
0: Tamo bom.
8: Coloca um sorteio de sushi, fazer uma média, cara. Pra nega velha, com os barrigudinhos em casa.
0: Tá bom, alô, não mandou.
9: Fala, Melão!
0: Que dão pra você pôr o bebê no meio da tarde?
9: Melo, Melo, Melinho, Melão! Pedaço da pizza pra alegrar meu dia. Meu Deus, é pizza, Melo.
0: Esse aí no mínimo pagou todas as contas e sobrou dinheiro no banco.
9: Ei, quarta-feira já, né, Melo? Não fizemos nada ainda. Eita, louco.
0: Ai, que...
9: Organizado, Lisa.
0: Que inveja da Cigole. É, quem tá por aqui, o Cleiton quer agradar a mulher dele. Fala, Melo, Luísa. Tô quase saindo do trampo, valeu minha filha, querendo um xuxi. É, Marisa, boa tarde, Melo, bom retorno. Bom retorno da onde, o Marisa de Fato? Tá dizendo nas minhas férias? Faz um mês que eu voltei de férias já. Pra ver que tu não é meu ouvinte, né? Tô brabo com você agora. É, que é a Kathleen, do São Pedro, ligar na clube. Coloca o sorteio, maridão vai amar se ganhamos. Pizza é uma das melhores de Chapecó. Ah, tá bom. É, Vitor Hugo, do Vila Real, quer presentear a filha dele, a Júlia, que ama o sushi. É bom, né, cara? Ézio do Esplanada também. Paulo, de fato, cara, é um caminhão de gente. Eu vou tocar mais uma aqui, eu preciso ir pra frente.
10: Oi, Melo, aqui é Elisa do Passo do Sorte.
0: Oi, Elisa.
10: Eu tô saindo da escola, tô morrendo de fome. Eu vou querer participar. Tá na clube, tá bom demais.
0: É isso aí, galera, chegando o melhor do Fast Car, hein?
11: É Fast Car.
0: O melhor do som automotivo rolando aqui em Nova Itaberaba. Lembrando que a segunda bateria de evento será na sede do Mosquito, em Águas de Chapecó. Alô, toda a galera de Capanema no Paraná. Concurso de rebaixados, concurso da idosa molhada. Lembrando que acima de 4 alto-falantes e 5 cornetas,

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13: Oi, Melô, tudo bem? Com essa chuva aí, tá bom pra estourar a pitangueira hoje. Botar pra torar. Será que já dá pra carcar uma ou é cedo ainda? Codinho, que frio!
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0: 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Eu vou correndo aqui pro 3361-3150. Afinal, tem muita gente, às vezes a gente até pede desculpa de não conseguir ler todas as mensagens, porque é gente pra caramba que manda. Mas se você mandou, você estará automaticamente concorrendo, tá? O mínimo que o Tio Melo pede é o seu nomezinho, pra eu saber com quem eu tô conversando aí, você garantiu o seu prêmio. É, boa tarde, Melo. Quero o combo do sushi ou a pizza. Manda um abraço pro pessoal da ST Suprimentos Industriais de Chapecó. Ficamos ligados em vocês todos os dias. Valeu, Gabi. Bora investir com a gente aqui, minha pia. É, deixa eu ver. Oi, Melo. Aqui é Daniel. Quero assistir o jogo hoje comendo pizza. É, hoje tem Chapecoense e Vitória. Chapecoense e Vitória. Chapecoense. Às 20 horas, 8 horas da noite, tá? A gente espera que o Vitória chore hoje, né? E só que a Chape joga fora. E também tem Grêmio e Inter, 19h30. O Inter pega o Corinthians em casa e o Grêmio vai pro Mangueirão pegar o Remo.
2: E que Melo. Mas que passe esse sushi pra mim. Leandro Pinto, Capelles, Ari, Aristide, Aristóteles, Totelos, Pandus, Pandá, Paraguaçu, João Ribeiro de Melo, na escuta.
0: Eu falei, cara, eu digo que aqui só tem jaguara que nos ouve, cara.
1: Jaguar!
0: Que azar, é tudo jaguarendo. Boa tarde, aqui é o Guilherme do Parque das Palmeiras. Quero agradar a esposa, kkk, o que tu andou fazendo, rapaz? Tem bem cara de jaguara mesmo. Tem que agradar a esposa todo dia, homem do céu. É, Catiane tá por aqui com a gente. O que a Catiane mandou pro pai aqui? Boa tarde, Melo. Estamos na reforma, pintura do AP, precisando muito de uma ajuda com a janta. Coloca um sorteio da pizza e do sushi. Valeu, Selung. Tá concorrendo, minha querida. Fala, Melo. Voltando para casa do colégio, na escuta da Clube Iago, bairro Paraíso. Você é o Iago? Tu não tem cara de Iago, cara. Tu tem então uma barba branca. Eu nunca vi alguém com barba branca chamado Iago. Para mim, Iago tem tudo menos de 20 anos. Melo, coloca um sorteio. Ricardo, valeu. Melo, me dá esse combo, amanhã é meu aniversário. Valéria do Universitário, chegou a rimar. Tu tá de aniversário?
3: Não tem essa de valeu, irmão, obrigado, irmão. Carne gelada, aniversário, tá? Hoje, você vire. Peça vale, não quero nem saber. Quando eu tô de aniversário, eu pago.
0: É, Simone do Pinheirinho. Você sabe por que o pinheiro não se perde na mata? Porque tem uma pinha. Tá, tarde, Melo, que é a Mônica Rosa. Tá querendo ingresso pra Noite das Estrelas. É, tem um ingresso à Noite das Estrelas aqui que o pai tá dando também. Fala, Melo, voltando a Metiz do Sul, mais cansada que Pente da Betânia. Um abraço da Érica, sempre levando a clube. Valeu, minha filha.
4: Eu quero ganhar um sushi.
0: Olha aí, que nenê, que é um sushi, valeu. A outra, a Gabriela, aqui. Deixa eu ver quem tá por aqui também. Fala comigo.
5: Boa tarde, Melo. Aí. Me coloca no sorteio do sushi. É a Mariane do bairro Vila Real.
0: Valeu, Samuel. Cara, é muita gente. Tamara também querendo sushi lá do Aximo. Ricardinho tá por aqui também conosco. Deixa eu ver quem é que tá aqui. Ah, não dá pra abrir vídeo, não consigo. É, Cristina tá por aqui. Deixa eu ver quem mais, Melo. Nara do Eldorado. Quero sushi comer com a minha filha de 6 anos, que é a comida preferida dela. Tá bom, então. Qual que é o nome da sua nenê? Manda aqui. Patrícia Quilian, do Parque das Palmeiras, também tá com a gente. É... deixa eu ver quem tá por aqui. Eu estou te mandando essa mensagem pelo telefone da minha mãe. Por isso o nome não bate, mas me põe aí.
6: Oi, Melo. Tudo bem? Aqui é a Ayla. Sou do Baixo Esplanada. Moro aqui em Chapecó mesmo.
0: Tá.
6: Estamos ouvindo a clube. Ó. Estamos ouvindo a clube. Me põe nesse sorteio do sushi. que é muito bom.
0: Tá bom, ela disse que o nome do gato dela é Sushi. Deixa eu ver, o Antônio tá por aqui também. Deixa eu ver quem mais fala, me achando Maiele. Sou do Paraíso, valeu minha filha. Boa tarde, saindo do trabalho, ligadinha aqui na Clube. Gostaria de concorrer ao sorteio do sushi para comer com a minha filha que ama a comida preferida dela, Laura Cerato. Beijo, beijo, que mandou foi a Fer. Deixa eu ver quem tá por aqui, a Daiane Piovesan. Valeu, Dai, tá concorrendo também. É gente para um caramba. Gente pra caramba, muito obrigado, Gilson. Fala, Gilson.
7: Boa tarde, Melo.
0: Boa tarde.
7: Gilson aqui da IPAP, tudo bom, homem?
0: Bom que é um peixe.
7: Coloca no sorteio aí, homem do céu. Tá na Clube, tá bom demais.
0: Vamos ver se ele tem carne de Gilson, mas é claro que tem. Tem a lata de Gilson, ele não podia ter outro nome na vida. Oi, Melo, Dulce da Divinos, trabalhando, vindo você para ir no sorteio de sushi. Minha filha Laura ama, está de aniversário. Não acredito, Dulce. Parabéns para tua feliz filha, minha querida. Feliz aniversário. Ô, Dulce, fala aí com o Jair, vamos meter um aqui também, né, para sortear para galera. Feliz aniversário, feliz aniversário. Parabéns para tua, pra tua filha. Coisa linda, Deus abençoe a família, queridos, amados. Deixa eu ver quem tá por aqui também.
8: Oiê.
0: Oiê.
8: Me coloque nesse sorteio do sushi.
0: Tá
8: tu
0: bom.
8: Tá doido, um negocinho desse na quarta-feira? Mas pensa que delícia.
0: Pensa de bom.
8: Ainda mais que eu tô em fechamento de fiscal aqui. Não me faça esse desaforo, me coloque nesse sorteio.
0: Mas olha, que isso, cara? Muito desaforado ainda. Clube, libera o sushi pra mim, porque meu coração já é clube. Falta o estômago virar japonês. Olha a Rosângela, cara. Faltou ela mandar um arigatô aqui, cara. Tá bom, então. Já vou trazer o nome dos ganhadores dos prêmios da Tarde Clube.

0: mais um presente na Tarde Clube.
1: Três prêmios na Tarde Clube. O ingresso pra Menos é Mais. Quem tá em Turma do Pagode, quem tá levando é ela, Mônica Rosa, do Jardim Itália. A pizza. Na Pizza Mais, quem tá levando é Kelly Moreto, telefone final 1892. E o combo tá saindo pra Laura Ceroto, telefone final 6533. Parabéns aos ganhadores. Atenção, a partir de semana que vem, a gente vai ter ainda sushi para sorteio toda semana da Aximo, que está inaugurando hoje. Então vai ter toda semana sushi, toda semana pizza. Se você não ganhou, continue na torcida que você pode ser o próximo ganhador.
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1: Deixa pra nós, professor. Chegamos ao final de mais um programa na parceria da Placa Mais Proteção Vincular. 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Inclusive, Terra Nostra tem uns stories muito bem, uns stories legais pra você entender, conhecer o que é o Terra Nostra. Aqui no Instagram da rádio, clubefm.chapecó, dá uma olhadinha lá pra você que ainda não conhece o Terra Nostra. Quem tá aqui com a gente, alô Brasil!
13: E gostaria de pedir pra você mandar um abraço pra minha mãe, que é super sua fã.
1: Quem?
13: O nome dela é Catiane.
1: Catiane, você que é mamãe da Cristina, que tá mandando aqui, beijão pra você. Muito obrigado, tá? Deus abençoe aí a semana de vocês. Obrigado.

ali é John Kennedy, né? Sim, ali é John Kennedy. É, bem na frente da rodoviária. Telefone WhatsApp 988-99-7574. Vou repetir que eu me bananei aqui. 499-8899-7574. Tá bom, queridos. Eu sou o Rogério Melo, tô ficando por aqui. Muito obrigado a você que participou. E esse é a dela aqui, né? Pra dar uma amenizada no seu final de tarde. Pra você ir com calma e com tranquilidade pros seus afazeres à noite. Todo mundo na torcida, a Chape vão hoje de volta ao Brasileirão. A Chape joga às 20 horas contra o Vitória. Jogo fora de casa. Dupla Grenal entra em campo também às 19h30. Beijo do Melo, fiquem com Deus e até amanhã.

0: 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Clayton Romário, chuva de bênção, já deu certo. Happy Hour Clube! Você tá bem? Tá tudo bem? Aproveita e compartilha aqui com a sua clube. Qual é aquela coisa que você gosta, que você não gosta, mas você acha que todo mundo ama? A gente tá aqui sorteando pra você no finalzinho dessa hora, par de convites pro show Registro Histórico com Luan Santana. Quem tá com a gente é a Andressa. Conta, Andressa.
1: Na verdade, sim, eu gosto de quase tudo.
0: Quase tudo.
1: Uma coisa que eu não gosto, que eu não sei se é o que todo mundo gosta.
0: Conta.
1: É giló.
0: Giló.
1: Eu não gosto de giló.
0: Será que tem muita gente que gosta de giló?
1: Tá na clube? Tá bom demais.
0: Agora eu fiquei na curiosidade, Dressa. Compartilha aqui com a sua clube. Danilo Davi, nosso terapeuta.

0: Jéssica da Samambaia Sul. Conta aqui pra sua clube, comidinha que você gosta.
1: É Gilô. Gente, eu é amar. Deus é mais. Tá na clube? Tá bom demais. Eu quero ir muito pro Rio.

0: mais.
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0: Tá bom demais.
5: Bom demais. E aí, qual comida ninguém precisa esconder de você porque você não gosta, mas na sua cabeça todo mundo adora? Compartilha. 0800 342 1055.

0: Cuide. A Clube ama cuidar de você do jeitinho que você gosta, sabia? Por isso que já já tem aquele presentão.
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0: Convites pro show do Luan Santana, o registro histórico, gente, muitos anos de carreira. E você vai prestigiar esse show ao vivo na faixa por conta da sua Clube. Coisa boa. E vamos saber aqui, minha querida Patrícia de Lusiânia, chega mais, dá sua opinião, minha flor, minha bonita.
2: Aquela comida que não precisa nem esconder de mim, que não faz nem falta pra mim, é bolo de chocolate.
0: Não.
2: Primeiro que eu não gosto de chocolate, então pode ficar na geladeira um tempão que eu nem olho.
0: Gostei.
2: É uma comida
0: resposta
2: que eu nem sinto graça nenhuma.
0: Gente.
2: Aqui é Clube, tá na Clube, tá bom demais.
0: Diferentona você, gostei, Paty, beijo pra você. E você, ouvinte Clube, conta, vai.
3: Só.

0: da sua clube com Beyoncé, If I Were a Boy.
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0: Vamos nessa então. Você.
2: 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Tá bom demais.
0: Convites, a sua única dificuldade vai saber quem que você vai escolher pra estar com você nesse momento incrível.
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agora? Vamos focar em anotar? Tem um monte de música boa separadinha aqui pra tocar pra você. E também tem presente. E sabe o que é que tem aqui? Churrasqueira elétrica da Mondial. Pra você celebrar os melhores momentos da vida do lado de quem você gosta. 0800-342-1055, porque a Clube acredita que celebrar é sempre muito bom. Agradecer é bom demais. Você vai participando conosco. E já que a gente tá sortindo aqui a churrasqueira, vamos então responder a perguntinha. Qual é aquela comidinha que ninguém precisa esconder de você, porque você não gosta de jeito nenhum, mas todo mundo ama? Conta pra sua clube.

0: A Clube tem a sequência mais amada do Brasil. Anotou essa? Fergie, Big Girls Don't Cry. E aí você lembra que ela é de 2007 e sabe cantar ela toda? Bom, né? Ai, gente, que delícia essa programação. Você vai anotando todas as músicas. Finalzinho da hora tem churrasqueira da Mondial. E a gente falando de quê, gente? Comida. Quem tá comigo? Boa noite.
1: Oi, Flavinha. Oiê. Aqui é o Matheus.
0: Oi,
1: Samambaia. É, então, uma comida que todo mundo gosta e não me faz falta é o feijão, aquele de caldo.
0: Com caldinho?
1: Não me faz falta.
0: Não gosta.
1: E me coloca aí pra ganhar esse ingresso do Luan Santana.
0: Já
1: aniversário do meu companheiro no sábado. Imagina, a clube dá um presentão desse pra gente.
0: Ai, gente.
1: Tá na clube, tá bom demais. Um beijo, um abraço.
0: Beijo, Matheus. Ó, vou anotar aqui pra você. Na próxima, você também vai ter que estar ligado, que a clube vai te ligar. E você tem que atender. Aqui é a clube, tá na clube, tá bom demais, eu vou pro show do Luan Santana. Mas tá aqui anotando, você também tá concorrendo a churrasqueira, tá? Pra você não ter que encarar o feijãozinho com caldo, tem aqui esse presentão. Tá concorrendo?

0: Laranja Norte, tem o Thiago Wilson, a Rúbia. Beijo, Ariquemes, a Liane, Ana Laura, o Wesley. Você.
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0: Recaídas. Essa é de 2019, matou saudade, né? Então aproveita, confere todas as outras, acrescenta os seus dados e já pode mandar com uma sequência. A terceira chamada do dia 7 de outubro. Anota direitinho, a Clube vai te ligar, vai perguntar a sequência uma a uma, valendo R$5.000. Aguarda que esse presentão chega já.
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0: 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Já tem o By Night, uma hora de música sem intervalos.
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0: A gente dá uma baixadinha na temperatura.

0: que você não gosta, não atura, não suporta, mas você acha que todo mundo gosta. Vamos lá então, meu amigo Franklin, é você por aqui, morador do Penorte, obrigada pelo seu carinho, pela sua audiência, pelo seu boa noite.
1: Boa noite, Flavinha. Boa noite, Família Clube. Flavinha, uma comida que eu acho que a maioria das pessoas gostam, né?
0: Sim.
1: Admiram, tem vontade de comer, é sushi, viu, Flavinha?
0: Sushi.
1: Eu tô fora, Flavinha. Negócio de peixe cru não é pra mim não, viu, Flavinha? Já não sou muito fã de peixe cru, então.
0: Sashimi.
1: Tô fora, tá na clube, tá bom demais. Aqui é clube.
0: Valeu, Franklin, obrigada pela sinceridade. Beijo pra você e pra família.
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0: Vamos abraçar os melhores ouvintes do mundo no Recanto das Emas, a Elisângela, o Walter, também o Elson, Ceilândia Sul, ligadíssima na clube, Ana Luísa, o Simone, a Simone também, e Stephanie em São Sebastião, o Guilherme, o Abel e a Eva em Chapecó, o Laurence Weber, a Fabiana e também a Dayana. Obrigada a vocês pelo carinho, tá? Já tem presentão.

audiência, pela sintonia no Lago Sul, Iago, a Érica e também a Estela. Oi, Gama! Manoel, Igor, Bruna, Braslândia, Luan, Vitor, a Bárbara, em Santa Bárbara, a Márcia, a Lilian e também o Hugo. Tá todo mundo concorrendo, continue ligado. Já já tem o resultado do sorteio. E no Instagram, você já segue a Clube?

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0: Santana Clube, tá bom demais. 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
0: Agora de caixinha de som, Aiva. Olha, pequena, potente, do jeito que você gosta. Parabéns, Rayane Paixão Gomes do Pôr do Sol. Final do telefone 2689. 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